0: infraestrutura, energia, desenvolvimento regional no estado e medidas socioambientais. O valor total chega a quase 5 bilhões de reais. Na área de infraestrutura, o destaque é o avanço das obras na BR-319, que conecta Manaus a Porto Velho, em Rondônia. São mais de 380 milhões de reais em recursos do novo PAC. O ministro dos Transportes, Jorge Santoro, garantiu que toda a rodovia vai estar em obras ainda no primeiro semestre.
1: É uma rodovia em que vai fazer com que a gente coloque Manaus com acesso pavimentado ao resto da malha rodoviária nacional.
0: Para a segurança energética, o pacote de investimentos chega a 3 bilhões e 300 milhões de reais. Entre os investimentos, 785 milhões de reais serão aplicados no programa Luz para Todos, levando energia para 75 mil pessoas. O governo do Brasil também apresentou o projeto do novo terminal hidroviário Manaus Moderna, que receberá 876 milhões de reais do novo PAC. Será o maior porto hidroviário de passageiros do mundo, segundo o ministro de Portos e Aeroportos, Tomé Franca.
2: Dando dignidade para quem precisa fazer o transporte nos nossos rios, para quem precisa fazer o escoar da produção, do artesanato.
0: O presidente Lula destacou a importância dos investimentos no estado do Amazonas.
3: É preciso que tenha empresários que acreditam no Brasil, é preciso que tenha dono de estaleiros que acreditam no Brasil, e a gente vai poder falar no mundo inteiro que quem quiser construir balsa de qualidade, venha para Manaus.
0: E a cultura também vai receber recursos. A Petrobras anunciou que vai patrocinar o Festival Folclórico de Parintins, com investimento de 5 milhões de reais. De Manaus, no Amazonas, Luciana Colares de Holanda.
4: A Secretaria Nacional de Defesa do Consumidor instaurou o processo administrativo para punir plataformas de aplicativos que não estão informando a composição dos preços cobrados em seus serviços.
5: Uma portaria da Secretaria estabelece que as empresas devem informar os valores pagos pelos usuários e o quanto é repassado aos trabalhadores.
4: Duas empresas estariam descumprindo a norma, iFood e Kita, e estarão sujeitas ao pagamento de multa que pode chegar a 14 milhões de reais. Outros 7 aplicativos estão em monitoramento.
5: O ministro da Secretaria-Geral da Presidência da República, Guilherme Boulos, afirmou que o cumprimento da portaria não é opcional.
6: Essas empresas têm que oferecer transparência. Não é opcional cumprir uma portaria da Secretaria Nacional de Defesa do Consumidor. A empresa não escolhe se ela vai cumprir ou não a portaria. Cumprir essa portaria é uma obrigação das plataformas, e aquelas que não cumprirem pagarão um preço com multa.
4: O consumidor que não identificar essas informações na nota fiscal pode registrar uma reclamação na plataforma consumidor.gov.br ou no PROCON da sua cidade.
5: Lei de acesso à informação, portal da transparência e agora a nova plataforma informa.br. São ferramentas para aumentar a transparência da gestão pública.
4: Elas são utilizadas como parte do trabalho da Controladoria Geral da União para a fiscalização preventiva e combativa da corrupção e das fraudes em contratos públicos.
5: Essa atuação também é integrada com outros órgãos públicos para o combate ao crime organizado.
4: Hoje a gente conversa com o ministro da CGU, Vinícius Marques de Carvalho, sobre a agenda Governo Aberto, que está em destaque essa semana. Boa noite, ministro.
7: Boa noite, Mariana. Boa noite, Luciano. Boa noite aos ouvintes da Voz Brasil.
4: Ministro, a gente está, então, na Semana Governo Aberto, né? E foi lançada uma plataforma informa.br, que vai entrar em operação agora em junho. Como é que vai funcionar essa plataforma? Como é que ela ajuda o trabalho de fiscalização da CGU? O que ela traz de novo?
7: Essa plataforma tem por objetivo facilitar ainda mais a vida dos cidadãos e das cidadãs brasileiros que precisam acessar informações do governo federal, né? Hoje, como vocês mencionaram, nós temos o Fala BR, nós temos o site dos ministérios ou dos órgãos públicos, nós temos também o portal da transparência, a lei de acesso à informação. O que essa plataforma nova faz? Ela agrega tudo isso num sistema único usando inteligência artificial. O que, que isso quer dizer na prática? A pessoa pode entrar na plataforma, digitar a informação que ela quer, a pergunta que ela quer. Se essa informação ela já está publicada em algum site do governo federal, em algum portal público de informações, ela vai ser direcionada diretamente para a informação, ou seja, nós vamos entregar a informação direto para ela. Se essa informação não está publicada, mas é uma informação que ela pode ter acesso, ela vai ser direcionada para pedir a informação via lei de acesso à informação. Então, hoje, na situação até agora, ela tem que vai ir na lei de acesso à informação via Fala BR ou tentar procurar no portal da transparência e meio que tentar adivinhar onde vai estar a informação. Agora não. A partir do Informa BR, ela vai só pedir a informação e ela vai ser... Para ela vai ser entregue a informação, ela vai ser direcionada para onde essa informação está.
5: Ministro, embora a gente esteja falando dessa semana de eventos relacionados à transparência da gestão pública, né? A semana Governo Aberto, essa agenda Governo Aberto já ocorre há mais tempo, né? E implementou diversas mudanças nessa área. O senhor pode falar um pouco mais sobre esses ajustes feitos no trabalho da CGU nos últimos anos? Quais foram os ganhos?
7: Na verdade, a parceria do Governo Aberto começa lá com o governo da presidenta Dilma. Lá em 2011, é algo muito inovador, muito importante para a cidadania brasileira, porque aumenta a confiança da cidadania no Estado, da população no Estado. Nós já tivemos um resultado recente muito positivo de uma pesquisa da OCDE que diz que a confiança da população nos serviços públicos subiu de 26% em 2022 para 42% esse ano. E no governo federal, de 24% para 38%. Isso se deve, entre outras coisas, a uma série de mecanismos e instrumentos que nós lançamos mão. Por exemplo, o portal da transparência. O portal da transparência, com as informações que nós colocamos lá, por exemplo, relacionadas a emendas parlamentares, relacionadas a uma série de informações públicas que já deviam estar lá, como, por exemplo, os benefícios fiscais, aquelas pessoas que são beneficiárias de políticas públicas como o Pé de Meia, tudo que está sendo investido nesse tipo de programa está lá no portal. Então, em função disso, o portal, por exemplo, teve um aumento de mais de 30% de usuários. Isso aumenta a confiança da população também nas informações públicas. Outra coisa importante, lei de acesso à informação. Colocamos fim ao sigilo dos 100 anos, né, que era um problema do governo anterior. Em 2022, por exemplo, um governo que era pautado pelo sigilo colocou mais de 7 mil casos em sigilo de 100 anos. Nós reduzimos isso drasticamente. No ano passado, nós tivemos só 70 casos de sigilo de 100 anos. Então, isso é a implementação de uma agenda de transparência do governo do presidente Lula para garantir que a população tenha acesso à informação.
4: Agora, ministro, recentemente a CGU participou de ações da Polícia Federal para combate a fraudes em licitações e corrupção no Ceará, na Bahia, também em outros contratos públicos federais em outros estados, né? Piauí também tivemos. Como é que funciona essa integração da CGU com a Polícia Federal e outros órgãos de investigação?
7: Essa integração ela é decisiva para o combate à corrupção, não só da CGU com a Polícia Federal, como também com o COAF, com a Receita Federal. Todos os órgãos que têm algum objetivo ou alguma missão relacionada ao controle, à fiscalização e à responsabilização de quem comete fraudes ou crimes ou comete algum tipo de ato de corrupção. O presidente Lula, ele pediu explicitamente para que nós sejamos intransigentes no combate à corrupção. Para que nós não deixemos nada passar, investigamos com muito afinco. E para isso a gente precisa se coordenar. Se cada órgão atuar sozinho, a direção, cada um vai para um caminho, cada um vai para uma direção e não funciona direito. Então, só para vocês terem uma ideia do efeito desse tipo de agenda conjunta, só o ano passado nós realizamos 76 operações com a Polícia Federal, com um prejuízo de R$13 bilhões apurados nessas operações. Se você somar tudo o que foi apurado em todos os anos anteriores, não chega a um quinto disso. Isso porque nós conseguimos investigar com mais cuidado, colocar a lupa nos casos que vinham de lá de muito tempo. Esses esquemas eles existiam em governos anteriores. O caso do Master, por exemplo, caso do INSS, são todos casos que já vinham lá de trás e que nós, felizmente, interrompemos no governo do presidente Lula.
5: Inclusive, ministro, o governo do Brasil vem desenvolvendo um trabalho integrado aí para o combate ao crime organizado, envolvendo vários ministérios e órgãos de inteligência. Como é a participação da CGU nessas investigações, nessas operações?
7: A CGU opera, como eu disse, em conjunto com a Polícia Federal em várias dessas investigações. Muitas vezes nós temos casos de corrupção que estão vinculados a organizações criminosas, em licitações públicas e contratos públicos. Importante dizer aqui também que isso tem sido uma prioridade do governo do presidente Lula, né, do governo brasileiro. Recentemente foi lançado um programa de enfrentamento ao crime organizado com 4 eixos. Um eixo voltado para asfixia financeira, combate a homicídios, controle de armas e também lidando com as questões dos presídios. Esses 4 eixos somados vão comportar um investimento de mais de 10 bilhões de reais, o que é algo inédito no Brasil, que demonstra a prioridade do presidente Lula, e a CGU está envolvida em todos esses esforços.
4: Ministro, para a gente concluir, como é que é a relação da CGU diretamente com o cidadão, né? Alguém que queira, por exemplo, apontar uma irregularidade, denunciar problemas num contrato público que ela tenha conhecimento, essa pessoa consegue falar diretamente com a CGU? Como é que ela pode fazer isso?
7: Ela consegue, nós temos a ouvidoria da CGU, Fala BR, que é um caminho muito tradicional e conhecido, mas que é sempre importante a gente divulgar, que as pessoas podem entrar lá e fazer as suas denúncias, fazerem as suas reclamações, fazerem as suas sugestões. Nós, inclusive, estamos usando todo esse material da ouvidoria que nós recolhemos com essas reclamações para direcionar para os ministérios e acionar os ministérios. Então, na medida em que as reclamações aumentam em relação a um determinado tema, nós já acionamos o ministério para o ministério resolver ou determinado órgão resolver antes que o problema ganhe uma dimensão maior. Nós estamos intensificando esses esforços e tem funcionado muito bem.
5: Muito bem, nós conversamos com Vinícius Marques de Carvalho, ministro da Controladoria Geral da União. Muito obrigado, ministro, pela entrevista aqui à Voz do Brasil.
7: Obrigado.
4: Em 2024, o Brasil atingiu o menor índice de homicídios da série histórica, iniciada em 2014.
5: Mesmo assim, o número continua alto. Foram mais de 42 mil homicídios.
4: Por isso, o governo tem investido em políticas públicas voltadas para a segurança pública, como, por exemplo, o programa Brasil contra o Crime Organizado, com investimento de 11 bilhões de reais.
8: O Brasil registrou em 2024 o menor número de homicídios da série histórica iniciada em 2014. Os dados estão no Atlas da Violência, elaborado pelo Instituto de Pesquisa Econômica Aplicada, IPEA, em parceria com o Fórum Brasileiro de Segurança Pública. De acordo com o levantamento, foram 42.590 homicídios em 2024, uma queda de 7,4% comparada a 2023. Já em relação a 2014, a redução foi de 33,4%. O secretário nacional de segurança pública, Chico Lucas, destaca as causas dessa redução.
9: Isso tudo é fruto de uma série de ações e de políticas públicas implementadas. Um é a maior integração entre as forças de segurança, os entes federativos, com um aporte maior de recursos por parte da União e a cobrança para que esses crimes sejam mais esclarecidos. Sem falar de outra política pública muito importante nos últimos anos, que foi a restrição ao acesso às armas.
8: Mas o documento também traz um alerta importante. Os pesquisadores identificaram um aumento expressivo das chamadas mortes violentas por causa indeterminada, casos em que não é possível afirmar oficialmente se a vítima morreu em acidente, suicídio ou homicídio. De acordo com o Atlas, as mortes violentas por causa indeterminada saltaram para 17.207 em 2024. Na tentativa de melhorar a investigação desses crimes, o Ministério da Justiça e Segurança Pública adotou em fevereiro deste ano critérios nacionais padronizados para os índices de elucidação de homicídios e feminicídios em todo o país. Como explica o secretário nacional de Segurança Pública, Chico Lucas.
9: Algumas mortes acontecem em ambientes inóspitos ou duvidosos ou por meios que não são tão claros. Ora, mas se há dúvida, cabe ao poder público de investigar. A portaria, ela define como critério a morte violenta, ela obriga a toda morte ser correspondida por um inquérito policial e todo inquérito precisa ter um final dentro de um prazo de esclarecimento.
8: O levantamento mostra ainda que a violência continua atingindo principalmente jovens do sexo masculino, negros e moradores de áreas vulneráveis. Em 11 anos, mais de 300 mil jovens entre 15 e 29 anos foram assassinados no Brasil. O coordenador da pesquisa e técnico do IPEA, Daniel Ricardo de Castro Cerqueira, afirmou que muitas vezes a violência que acomete o jovem surge ainda na infância.
10: Muitas vezes, quando a criança nasce, muitas vezes tem problema de negligência dos próprios pais, muitas vezes. Depois começa, a criança muito cedo já começa a ser vítima de violência sexual e depois, mais à frente, violência física, né? Quando eventualmente termina sendo morta à frente.
8: Pelas redes sociais, o presidente Lula destacou a redução histórica na taxa de homicídios, mas afirmou que o número absoluto ainda é muito alto. Lula declarou que a curva descendente aponta para um caminho que tende a se consolidar com a série de políticas anunciadas e em aplicação pelo governo do Brasil ao longo dessa gestão. Entre as medidas citadas pelo presidente está a lei antifacção, que endurece penas e dá agilidade ao confisco de bens de lideranças do crime organizado, o programa Brasil contra o Crime Organizado, que prevê a aplicação de 11 bilhões de reais em 2026 para desarticular estruturas criminosas, o Pacto Nacional contra o Feminicídio e o fortalecimento das ações de inteligência das polícias federal e rodoviária federal. Reportagem Luana Karen.
5: No combate ao desaparecimento de crianças e adolescentes, cada minuto conta.
4: O Ministério da Justiça e Segurança Pública firmou uma parceria com a Uber para que alertas passem a ser exibidos dentro do aplicativo.
5: Agora, qualquer celular pode ser canal estratégico para salvar vidas.
11: Com a medida, motoristas, parceiros e usuários do aplicativo que estiverem num raio de até 160 quilômetros do desaparecimento vão receber mensagens dentro do aplicativo Uber. O diretor de Operações Integradas e de Inteligência da Secretaria Nacional de Segurança Pública, José Anchieta Neto, destacou a importância de usar a tecnologia a serviço da segurança pública.
12: Esses aplicativos de mobilidade urbana, eles estão gerando renda e são responsáveis por centenas de milhares de deslocamento, então eles têm que estar dando um passo à frente, um passo a caminho da promoção da segurança pública.
11: As primeiras horas após o desaparecimento de crianças e adolescentes são decisivas para localizar as vítimas. Por isso, o objetivo é acelerar a divulgação das informações e alcançar rapidamente pessoas que estejam próximas da região onde os casos acontecem. É o que destacou o chefe de relacionamento para assuntos de segurança da Uber, Leandro Segala.
13: Quando a gente conversa com autoridades que atuam na investigação de pessoas desaparecidas, tem um ponto comum que eles sempre se referem. O quanto é importante aquelas primeiras horas após o desaparecimento para o retorno seguro desse menor. Essa cooperação coordenada entre poder público, iniciativa privada, comunidade e tecnologia, acho que tem de fato a chance de salvar vidas.
11: A parceria amplia o alcance do chamado Alerta Amber, sistema utilizado para divulgar informações sobre crianças e adolescentes desaparecidos em situação de risco. O mecanismo envia imagens e dados da ocorrência para pessoas próximas ao local do desaparecimento. Pela primeira vez no Brasil, uma plataforma de mobilidade urbana também passa a integrar essa rede de comunicação emergencial. A diretora do Sistema Único de Segurança Pública, Isabel Freitas, falou sobre como a ação pode mudar a realidade das pessoas desaparecidas no país.
14: Uma criança localizada é uma criança que não foi vítima de um crime pior e é uma família que não passou por esse sofrimento.
11: Só no ano passado, mais de 85 mil pessoas desapareceram no Brasil. 21 mil delas eram crianças ou adolescentes. Reportagem Márcia Fernandes.
4: Gastos de turistas estrangeiros no Brasil aumentaram 9,2% nos primeiros quatro meses do ano em relação ao mesmo período de 2025.
5: O valor chegou a 20 bilhões e 200 milhões de reais, segundo o Banco Central.
4: E o ministro do Turismo, Gustavo Feliciano, está na China, onde participa de uma série com o objetivo de atrair mais turistas ao Brasil.
5: Recentemente, o governo brasileiro isentou a exigência de visto para turistas chineses.
15: Vamos traçar ações e estratégias para que a gente possa, com a política de isenção do visto do governo federal,
16: aumentar o número de turistas chineses no nosso país. Eu tenho certeza, realizaremos ótimos negócios para promover o destino Brasil aqui na China.
4: O Brasil recebeu 103 mil turistas chineses em 2025, uma alta de 35% em relação ao ano anterior.
5: Apenas nos quatro primeiros meses do ano foram quase 40 mil visitantes, um crescimento de 33%.
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5: Fique agora com o Minuto do TCU. Em seguida, as notícias do Poder Judiciário e do Congresso Nacional. Boa noite.
4: Boa noite para você e até amanhã.
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19: O Tribunal de Contas da União fez auditoria para avaliar o financiamento da atenção primária à saúde no Sistema Único de Saúde. O serviço é a porta de entrada do SUS e inclui ações de vacinação, consultas, pré-natal e outros atendimentos. A fiscalização analisou o modelo de repasse de recursos para estados e municípios. 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Também falta definir indicadores para distribuir os recursos de forma adequada. 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
20: Plenário do STF decide que shoppings devem criar espaço de amamentação para empregadas lactantes.
21: TST define lista com o nome de 3 desembargadores indicados ao cargo de ministros da corte.
20: TSE homologa alterações nos estatutos dos partidos Democrata e Unidade Popular.
21: Boa noite, eu sou o Arthur Filho.
20: E eu sou Walter Lima.
21: O plenário do Supremo Tribunal Federal decide que shoppings devem criar espaço de amamentação para empregadas lactantes.
20: Empresas têm o prazo de até um ano para adequar os centros comerciais. Marcelo Della Libera.
22: O plenário do Supremo Tribunal Federal analisou um recurso que discute se a responsabilidade pela instalação de espaços destinados à amamentação e à guarda de filhos de trabalhadoras lactantes em shopping centers deve recair sobre os lojistas ou sobre a administração do empreendimento. A tese fixada foi no sentido de que a expressão estabelecimento, prevista na CLT, abrange os shopping centers em relação às empregadas dos lojistas que integram o centro comercial.
21: Presidente do STJ determina a continuação do curso de medicina ofertado à turma extra do Programa Nacional de Educação na Reforma Agrária, no campus Caruaru da Universidade Federal de Pernambuco.
20: O curso é oferecido a 80 alunos. Fátima Uchoa.
23: A turma extra de medicina iniciada neste ano é uma parceria entre a Universidade e o INCRA, que editaram resolução para a criação da turma e um edital para a seleção dos estudantes. Na ação popular contra essas medidas, um vereador alegou violação à moralidade administrativa. O TRF5 determinou a interrupção das atividades após o fim do primeiro semestre letivo, mas para o presidente do STJ, ministro Herman Benjamin, manter essa decisão colocaria em risco a organização administrativa da Universidade Pública, o que ocasionaria lesão à ordem pública. Segundo o ministro, a turma especial do curso de medicina atende ao princípio da igualdade de condições no acesso ao ensino.
21: TST define lista com o nome de 3 desembargadores indicados ao cargo de ministros da corte.
20: Os selecionados são das regiões Nordeste e Norte. Rocine Gomes.
24: Os selecionados estão disputando a vaga da ministra Dora Maria da Costa, que se aposentou do Tribunal Superior do Trabalho depois de 18 anos. Foram eleitos ao cargo a desembargadora Maria de Nazaré Medeiros Rocha, do TRT da 8ª Região, que abrange o Pará e o Amapá. O desembargador Sérgio Torres Teixeira, do TRT da 6ª Região, em Pernambuco. E a desembargadora Hermenegilda Leite Machado, do TRT da 13ª Região, na Paraíba. A lista com os nomes será enviada ao presidente da República. É ele quem escolhe.
21: TSE homologa alterações nos estatutos dos partidos Democrata e Unidade Popular.
0: As duas legendas terão 90 dias para providenciar as alterações. Rimac Souto.
1: Para o Democrata, os ajustes são relacionados ao prazo máximo de vigência de órgãos partidários provisórios, limitado a 4 anos. O plenário do TSE ainda determinou que fique explícito o caráter voluntário das contribuições financeiras à legenda. O TSE também aprovou parcialmente o requerimento da Unidade Popular e determinou que o partido inclua explicitamente nas normas internas o tempo de vigência de seus órgãos provisórios, além de medidas de combate à violência política contra a mulher.
21: Tribunal Regional Federal da 1ª Região condena União e autarquias por demora na titulação de terras quilombolas do Amapá.
0: A decisão é resultado de ação do MPF. Vanessa Pereira.
2: Na decisão, a Justiça condenou União, INCRA, IMAP e Fundação Cultural Palmares de forma solidária ao pagamento de mais de 3 milhões de reais em indenização por danos morais coletivos. Além disso, estabeleceu o prazo de 3 anos para a conclusão de todos os processos de identificação, delimitação e titulação definitiva das comunidades quilombolas do Amapá, sob pena de multa de R$100 mil por mês de atraso.
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21: Uma boa noite a você.
0: Até amanhã.
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1: Eu sou Paula Groba.
2: Eu sou Humberto Pinheiro.
1: E estes são os destaques de hoje do Jornal do Senado, que começa agora.
2: Senado aprova novos modelos de contratação para jovens entre 18 e 29 anos.
1: Dívidas rurais, avança projeto para socorrer produtores endividados por desastres climáticos.
2: Plenário aprova regras para a Copa Feminina de 2027 e homenagem a jogadoras pioneiras.
1: Boa noite.
2: Boa noite.
1: O mercado de trabalho pode ganhar novas regras para ampliar a contratação de jovens sem experiência. O Senado aprovou um projeto que cria o contrato de primeiro emprego para pessoas entre 18 e 29 anos que nunca tiveram carteira assinada.
2: A proposta reduz encargos para as empresas, como a contribuição patronal ao INSS e a alíquota do FGTS. O repórter Douglas Castilho tem mais detalhes.
3: Com 10 milhões de jovens que não estudam nem trabalham, o Brasil ocupa a quarta pior posição no ranking mundial de pessoas entre 18 e 29 anos sem uma ocupação regular, segundo dados da OCDE, entidade que representa os países mais ricos. O projeto aprovado permite que as empresas que contratarem esses jovens sem nenhuma experiência prévia com carteira assinada terão a chamada cota patronal do INSS reduzida a 10%, o que é metade da exigida pelo regime comum. Haverá ainda a redução da alíquota do depósito do FGTS. O autor da proposta original, senador Irajá, do PSD do Tocantins, explicou o dilema enfrentado pelo que chamou de geração nem-nem.
4: Ora, é um dilema. Se ele não tem oportunidade, como é que ele vai ter experiência?
3: O novo regime de contrato diferenciado poderá ter o prazo de 6 a 24 meses, podendo ser renovado por 3 vezes, mas a qualquer momento durante a vigência do contrato, o empregador terá a possibilidade de transformar o vínculo temporário em um contrato permanente. O texto agora vai à sanção presidencial.
1: E avançou no Senado o projeto que mantém os incentivos fiscais da chamada Lei do Bem, usada para estimular investimentos em pesquisa, desenvolvimento e inovação tecnológica no país.
2: A proposta aprovada hoje pelos senadores preserva benefícios tributários concedidos a empresas que investem no setor e evita os cortes previstos na política de redução gradual desses incentivos, aprovada no ano passado. Repórter Patrícia Oliveira.
5: Poderão ser mantidos os incentivos fiscais concedidos a empresas que investem em pesquisa, desenvolvimento e inovação tecnológica. A proposta dos senadores Alci Lucas, do PL do Distrito Federal, impede que esse setor pare de receber apoio por meio de benefícios tributários. Os cortes estão previstos nas regras da política de redução desses incentivos aprovada no ano passado. O relator da matéria, senador astronauta Marcos Pontes, do PL de São Paulo, destacou que a chamada Lei do Bem gera 30 bilhões de reais com investimentos em inovação e tecnologia, eleva a produtividade, a competitividade e a geração de empregos qualificados.
6: Então, são incentivos que precisam ser preservados. É uma importância muito grande também para o Brasil como um todo, para o desenvolvimento econômico e social do país.
5: O senador também destacou que o projeto contribui para a previsibilidade das decisões de investimento em inovação por parte das empresas. A proposta segue para a Comissão de Assuntos Econômicos.
1: E a Comissão de Assuntos Econômicos aprovou o projeto que busca dar fôlego a produtores rurais prejudicados por secas, enchentes e outros eventos climáticos extremos. A proposta autoriza o uso de recursos do Fundo Social para renegociar e quitar dívidas no campo, sem cobrança de multas ou juros de mora.
2: A medida tem como objetivo evitar o endividamento crônico e garantir a continuidade da produção agrícola no país. O texto segue agora para o plenário do Senado com pedido de urgência. Repórter Alexandre Campos.
7: Pelo texto, poderão ser beneficiários da linha de crédito especial os produtores rurais, associações e consórcios que no período entre 2019 e 2025 tenham registrado em 2 ou mais safras perdas de no mínimo 30% da renda bruta. Para produtores, a linha de crédito terá valor máximo de 10 milhões de reais e para associações 50 milhões de reais, com prazo de 10 anos e juros entre 3,5% e 7,5% ao ano. O relator, senador Renan Calheiros, do MDB de Alagoas, destacou a incorporação ao texto de medidas que impeçam exigências excessivas e restrições infralegais durante a regulamentação da matéria.
8: O projeto, sem dúvida nenhuma, oferece uma opção para que o governo atue permitindo a retomada da capacidade produtiva e a preservação da segurança alimentar nacional.
7: Líder do governo, senador Jax Wagner, do PT da Bahia, lamentou que as negociações com o executivo não tenham avançado.
9: Do jeito que está escrito o projeto, é para quebrar os bancos públicos, porque na taxa que eles querem é para botar um prejuízo lá em cima.
7: Pelo projeto, o governo também poderá ampliar sua participação no Fundo Garantidor de Investimentos para a cobertura de operações de crédito rural contratadas por produtores afetados por eventos climáticos adversos.
1: O presidente do Senado, Davi Alcolumbre, cobrou dos partidos a indicação dos integrantes da nova CPI da pedofilia, que terá 11 membros titulares e 7 suplentes.
2: O colegiado vai investigar crimes sexuais e outras violências cometidas contra crianças e adolescentes. Repórter Pedro Pincer.
10: O colegiado tem o objetivo de investigar crimes cometidos contra crianças e adolescentes, incluindo pedofilia e abuso online. A CPI foi criada em agosto do ano passado, mas ainda não começou a funcionar por falta de integrantes. Alcolumbre ainda destacou que a proporcionalidade das bancadas deve ser respeitada durante as indicações.
11: Para que as lideranças partidárias possam fazer as suas indicações, para que o mais rápido possível a gente possa fazer a instalação desta comissão parlamentar de inquérito que vai investigar a pedofilia no Brasil.
10: O pedido de criação da CPI foi apresentado em conjunto pela senadora Damaris Alves, do Republicanos do Distrito Federal, e pelos senadores do PL Jaime Bagatoli, de Rondônia, e Magno Malta, do Espírito Santo. A primeira CPI da pedofilia funcionou entre 2008 e 2010.
1: E parlamentares repercutiram a decisão da primeira turma do Supremo Tribunal Federal, que acabou com a aposentadoria compulsória remunerada como punição máxima para magistrados.
2: Com a medida, juízes que cometerem infrações graves poderão perder o cargo e também o direito ao salário. Repórter Henrique Nascimento.
12: A aposentadoria compulsória era alvo de críticas porque permitia ao magistrado continuar recebendo salário proporcional ao tempo de serviço, mesmo após punições disciplinares. Relatora de uma proposta sobre o tema na Comissão de Constituição e Justiça do Senado, a senadora Elisiane Gama, do Maranhão, afirmou que a decisão corrige uma distorção histórica.
13: Nós não podemos permitir castas de servidores públicos com privilégios.
12: Já o senador Sérgio Moro, do PL do Paraná, ponderou que é preciso diferenciar crimes graves de infrações administrativas.
14: Um juiz que comete uma mera infração disciplinar, aí ele perde o cargo e perde também a aposentadoria, mas ele contribuiu. Não faz sentido que ele perca o benefício nessas circunstâncias.
12: A Comissão de Constituição e Justiça do Senado já aprovou uma proposta que também acaba com a aposentadoria compulsória como punição para magistrados e integrantes do Ministério Público. O projeto aguarda votação no plenário.
1: O Brasil avançou na preparação para a Copa do Mundo Feminina de 2027. Foi aprovado o projeto que define regras e garantias do poder público para que o torneio seja realizado no país.
2: A proposta prevê apoio à cidade sede do primeiro Mundial Feminino da história na América do Sul. Repórter Rodrigo Rezende.
15: O projeto trata de diversos temas relacionados à Copa do Mundo, como venda de ingressos, proteção de direitos autorais, regras para captação e distribuição de imagens do campeonato e garantias aos torcedores e profissionais, como a facilitação para obtenção de vistos temporários de turismo e trabalho. A relatora da proposta, senadora Leila Barros, do PDT do Distrito Federal, afirmou que o país irá se beneficiar do evento, principalmente com a experiência adquirida na Copa de 2014.
16: A expectativa da FIFA é de receber mais de 3 milhões de torcedores, movimentar a economia e projetar o Brasil como potência esportiva contemporânea.
15: A proposta também traz uma compensação financeira às jogadoras que representaram o país na primeira edição da Copa do Mundo Feminina em 1991 e no primeiro torneio global feminino organizado pela FIFA em 1988. Cada ex-jogadora receberá R$500 mil.
1: O plenário ainda aprovou a proposta da senadora Leila Barros, que estende o mesmo benefício de R$500 mil às jogadoras que participaram da Copa do Mundo de 1995.
2: Edição de Paula Groba. Trabalhos técnicos de Eliseu Caires. O Jornal do Senado fica por aqui. Acompanhe agora as notícias da Câmara dos Deputados. Boa noite.
1: Boa noite e até amanhã.
17: Jornal Câmara dos Deputados. Plenário da Câmara debate projeto que reduz jornada semanal de trabalho.
18: Deputados aprovam reconhecimento de diabetes tipo 1 como deficiência.
17: Proposta votada inclui festas juninas nordestinas no calendário de turismo.
18: Plenário amplia estoques de alimentos e produtos para alimentação animal.
17: Boa noite. Os deputados aprovaram um projeto para ampliar estoques públicos de alimentos e de produtos para alimentação animal. A repórter Daniela Lessa acompanhou a votação.
19: A Câmara dos Deputados aprovou o projeto que muda a regra sobre estoques públicos de alimentos e amplia o programa de venda em balcão, usado para dar acesso de pequenos criadores de animais aos produtos vendidos pela Companhia Nacional de Abastecimento, a Conab. O projeto amplia o público atendido pelo programa de venda em balcão. Além dos pequenos criadores de animais, poderão participar cooperativas de produção agropecuária e associações de agricultores familiares, que terão acesso à compra de itens como sacaria, milho, sorgo, caroço de algodão e farelo de soja. Para pequenos criadores, o limite de compra será de até 27 toneladas por mês. Para cooperativas e associações de agricultores familiares, o limite será de até 80 toneladas mensais. Outra mudança autoriza a União, por meio da Conab, a comprar de produtores rurais e de cooperativas os produtos básicos incluídos na política de garantia de preços mínimos. A compra poderá ser feita por preço de até 25% acima do preço mínimo em vigor no estado onde ocorrer a aquisição, em leilões públicos. O objetivo dessas compras é permitir a formação de estoques públicos para garantir a compra do produtor, assegurar o abastecimento e ajudar a regular os preços no mercado interno. O relator da proposta, deputado Wilson Santiago, do Republicanos da Paraíba, defendeu que a medida fortalece a política brasileira de estoques públicos de alimentos.
20: Em um país como o nosso, e avançou na luta contra a fome, a manutenção e estoques estratégicos também estruturados, reafirma esse compromisso histórico, garantindo que alimentos essenciais permaneçam acessíveis à população mais vulnerável e consolidando o direito humano à alimentação adequada.
19: Emenda do deputado Ayrton Faleiro, do PT do Pará, foi acolhida pelo relator e, com isso, o texto também passou a autorizar a venda direta de produtos dos estoques públicos para programas e ações de abastecimento e segurança alimentar. Essa venda poderá atender micro e pequenas indústrias de alimentos e micro e pequenas empresas do varejo alimentar, cooperativas e associações. O Partido Novo votou contra a proposta por considerar que o projeto cria um controle artificial de preços. O projeto que amplia o programa de venda em balcão e muda as regras para a formação e venda de estoques públicos agora será analisado no Senado. Da Rádio Câmara de Brasília, Daniele Lessa.
17: Justiça.
18: Jandira Fegali, do PCdoB, defende a instalação de uma CPI na Câmara para apurar suspeitas relacionadas ao Banco Master. Ela também pede que os órgãos de investigação aprofundem a apuração no Rio de Janeiro, com a devida responsabilização dos que praticaram irregularidades.
17: Jandira Fegali cobra investigação sobre denúncias envolvendo recursos do Rio Previdência aplicados no Banco Master pelo governo estadual. Ela aponta que o dinheiro dos servidores públicos locais não pode ser usado para favorecer interesses privados.
21: Saúde.
18: A Câmara aprovou a possibilidade de reconhecimento de diabetes tipo 1 como deficiência. A repórter Daniela Lessa acompanhou a votação.
19: A Câmara dos Deputados aprovou o projeto que estabelece direitos para pessoas com diabetes mellitus tipo 1, incluindo a possibilidade do reconhecimento da condição como deficiência. A proposta apresentada pelo senador Randolph Rodrigues, do PT do Amapá, não atesta automaticamente a deficiência, mas autoriza o reconhecimento após avaliação biopsicossocial, nos critérios previstos pelo Estatuto da Pessoa com Deficiência. Projeto anterior, aprovado na Câmara e no Senado, que classificava diabetes tipo 1 como deficiência para efeitos legais, foi vetado integralmente pelo presidente Lula em 2025, com a justificativa que a deficiência não é medida por uma condição médica crônica, e sim pela interação da pessoa com as barreiras sociais, algo que atualmente é medido pela avaliação biopsicossocial. Relator da proposta, o deputado João Cury, do MDB de São Paulo, argumentou que o projeto amplia condições para tratamento adequado e prevenção de complicações, além de garantir direitos específicos, sem criar equiparação automática com a condição de pessoa com deficiência.
0: Em conformidade com a Lei Brasileira de Inclusão, e também tivemos o cuidado de conformar este relatório à Convenção sobre os Direitos das Pessoas com Deficiência. Essa cautela é relevante, pois condição crônica por si só não assegura automaticamente os direitos reservados às pessoas com deficiência.
19: O diabetes tipo 1 é uma condição crônica em que o corpo deixa de produzir insulina, hormônio responsável pelo controle da glicose no sangue. Geralmente é percebida na infância ou na adolescência, mas o diagnóstico também pode ser feito na idade adulta. Cerca de 600 mil pessoas têm diabetes tipo 1 no Brasil. Sem tratamento adequado, a doença pode provocar complicações graves. Entre os principais pontos do texto aprovado está a garantia de acesso pelo Sistema Único de Saúde a medicamentos e insumos necessários ao tratamento, como sensores de monitoramento de glicose, insulina e materiais para aplicação. O projeto, que estabelece direitos para pessoas com diabetes mellitus tipo 1, incluindo a possibilidade de reconhecimento da condição como deficiência, já foi aprovado no Senado e na Câmara, seguiu para a sanção presidencial e pode virar lei. Da Rádio Câmara de Brasília, Daniele Lessa.
21: Desenvolvimento Regional.
17: Wellington Prado, do PSD de Minas Gerais, anuncia o início da operação do SAMU em Uberlândia e afirma ter garantido recursos para viabilizar o funcionamento do serviço. Segundo o parlamentar, a cidade era a única do país com mais de 500 mil habitantes sem atendimento do sistema de urgência.
18: Wellington Prado também destaca investimentos em infraestrutura de saúde no município, incluindo a ampliação do Hospital de Clínicas da Universidade Federal e construção de centros especializados de atendimento. Ele afirma que os projetos ampliam o acesso a serviços de alta complexidade e prevenção.
17: Eduardo Bismarck, do PV, comemora a decisão do governo do Ceará de abrir rotas intermunicipais do litoral leste e do Vale do Jaguaribe para mais empresas de ônibus. Ele pontua que a medida responde a reclamações de passageiros sobre falhas frequentes, atrasos e problemas de segurança.
18: Eduardo Bismarck garante que a entrada de novas empresas de transporte para municípios como Aracati, Limoeiro do Norte, Russas e Morada Nova pode melhorar a qualidade do atendimento sem o aumento das tarifas.
17: Cultura. A Câmara aprovou um projeto que cria o circuito nordestino de quadrilhas juninas. O repórter Antônio Vital acompanhou a votação.
22: Há menos de uma semana do início de junho, o mês dos tradicionais festejos juninos Brasil afora, a Câmara dos Deputados aprovou o projeto que institui o circuito nordestino de quadrilhas juninas. O circuito, de acordo com a proposta apresentada pela deputada Fernanda Pessoa, do PSD do Ceará, é composto pelas cidades de Juazeiro do Norte e Maracanaú, no Ceará, Campina Grande e Patos, na Paraíba, e Caruaru e Petrolina, em Pernambuco. O projeto inclui o circuito formado por esses municípios no calendário oficial de eventos do Ministério do Turismo e na lista de patrimônio cultural e imaterial da região Nordeste. O objetivo é incentivar o turismo cultural e regional, preservar e difundir as tradições nordestinas e fortalecer a economia criativa e as cadeias produtivas locais, como disse o relator do projeto, o deputado Yuri do Paredão, do MDB do Ceará.
23: O projeto de lei aqui analisado tem o objetivo de reconhecer a relevância cultural, social e econômica da cultura tradicional junina na região Nordeste, especialmente das quadrilhas juninas, tão importantes e tradicionais na região. Os festejos juninos das cidades citadas se destacam nacionalmente e internacionalmente por sua grandiosidade e estrutura profissional, com importantes impactos positivos no fomento à economia local por meio da geração de empregos e dinamização dos setores de serviço do turismo.
22: O projeto foi aprovado de maneira simbólica pelo plenário, sem votos contrários. O deputado Eduardo Bismarck, do PV do Ceará, disse que no futuro outros municípios podem ser incluídos no roteiro.
24: Muitas outras cidades também, muitos outros destinos do meu Ceará, como a minha cidade do Aracati, poderiam estar contemplados no parecer. mas entendo que estão lá as mais relevantes nesse momento e tradicionais, e que no futuro outras tantas serão inseridas e que podem aí tá trazendo mais visibilidade para esses eventos culturais.
3: Projeto que

0: votação.
1: Aprovada no meio da tarde em comissão especial, a proposta de emenda à Constituição que reduz a jornada de trabalho para 40 horas semanais prevê a implantação do novo modelo em duas etapas.
2: Segundo o texto, 60 dias após a promulgação da nova emenda constitucional, a jornada semanal no país passará para 42 horas, já com 2 dias de repouso remunerado por semana. Depois de 12 meses, a nova carga máxima de trabalho por semana no Brasil cairá para 40 horas.
1: O relatório aprovado é um texto elaborado pelo deputado Léo Prates, do Republicano anos da Bahia, para duas propostas que previam a redução da jornada semanal de trabalho.
2: O presidente da Câmara, deputado Hugo Mota, afirmou que a aprovação da 6x1 será a maior entrega do parlamento para a classe trabalhadora. O repórter Luiz Gustavo Xavier tem os detalhes.
3: O presidente da Câmara, Hugo Mota, afirmou que a aprovação da proposta de emenda à Constituição, que reduz a jornada de trabalho para 40 horas semanais e acaba com a escala de trabalho 6x1, será a maior entrega da história da Câmara para a classe trabalhadora do país. Segundo Hugo Mota, o parlamento já aprovou muitas reformas econômicas, mas a aprovação da PEC terá consequências na qualidade de vida dos trabalhadores.
4: Sinto que esse é o sentimento majoritário da casa, né? Você pode ter um ponto ou outro que tenha divergência, é natural, é do debate democrático, mas aquilo que para nós é fundamental, que é a redução da jornada de 44 para 40 horas, a mudança na escala, o fim da escala 6x1, garantindo 2 dias de descanso para o trabalhador sem redução salarial. Isso, na minha avaliação, eu sinto que tem ampla convergência política.
3: Em relação ao prazo proposto de 60 dias para a transição da mudança na jornada, Hugo Mota afirmou que o período curto não terá efeitos na economia. Segundo ele, os que se colocam contra a mudança sempre dizem que haverá consequências catastróficas e esse discurso se repete sempre quando algum interesse é ferido.
4: Eu não acredito, primeiro, em mudança na transição. Eu penso que essa transição de um ano, ela é uma transição justa. Há muito tempo a classe trabalhadora espera por essa mudança. É importante lembrar que por diversas vezes, em 2004, em 2010, se tentou reduzir a jornada de trabalho e não foi possível. E eu penso que essa medida é uma medida que você tem que ter coragem de enfrentar. Nunca terá o tempo perfeito para se discutir isso.
3: Hugo Mota afirmou ainda que haverá na própria Constituição previsão de que eventuais flexibilizações sejam regulamentadas por projeto de lei. Ele explicou que alguns setores que serão afetados poderão ter regras específicas. Da Rádio Câmara de Brasília, Luiz Gustavo Xavier.
1: Melon Solano, do PT do Piauí, considera o fim da jornada 6x1 como um avanço histórico para os trabalhadores brasileiros. No entendimento do parlamentar, uma escala de 40 horas semanais sem redução salarial vai aumentar a produtividade e melhorar a qualidade de vida da população.
2: Jorge Sola, do PT da Bahia, argumenta que os ganhos de produtividade gerados pelos avanços tecnológicos devem se reverter em qualidade de vida para os trabalhadores, o que inclui a redução da jornada de trabalho. Ele assinala que as elites econômicas sempre foram resistentes a conquistas sociais.
1: Ayrton Faleiro, do PT do Pará, acusa a oposição de tentar inviabilizar a redução da jornada de trabalho ao propor uma escala de 4 dias trabalhados por 3 de descanso.

0: profissionais pressionam por isenções fiscais e desonerações e se omitem no bem-estar do trabalhador.
1: Paulo Teixeira, do PT de São Paulo, também ressalta a redução da jornada de trabalho e exalta os programas do governo federal para diminuir as desigualdades sociais. De acordo com o parlamentar, o Brasil não voltará a um passado que atacou os sindicatos, achatou salários e diminuiu oportunidades.
0: Rosângela Moro, do PL de São Paulo, classifica a proposta do governo federal de redução da jornada de trabalho como populista e eleitoreira e sem o debate profundo da matéria. A parlamentar defendeu a PEC 44, que estabelece o pagamento por horas trabalhadas e preserva a liberdade de escolha do profissional.
1: Renildo Calheiros, do PCdoB de Pernambuco, afirma que a redução das horas trabalhadas no país será uma conquista histórica. Ele destacou que a medida visa combater a desigualdade estrutural do Brasil, rompendo com mentalidades arcaicas da elite econômica.
0: Florentino Neto, do PT do Piauí, considera o fim da escala 6x1 um passo histórico para garantir mais qualidade de vida à classe trabalhadora. Ele afirma que a medida dará ao povo brasileiro mais tempo de descanso, possibilitando maiores períodos de convivência comunitária e familiar.
1: Kiko Seleguin, do PT de São Paulo, sustenta que a escala 6x1 prejudica o desempenho da economia por aumentar a rotatividade nos setores produtivos. Ele considera que a redução da jornada de trabalho para 5 dias semanais representa um avanço na qualidade de vida dos brasileiros.
0: Valdenor Pereira, do PT da Bahia, defende a aprovação da PEC do fim da escala 6x1 sem diminuição dos salários. O parlamentar afirma que a iniciativa, além de estimular a geração de empregos, pode melhorar a saúde dos trabalhadores e reduzir a pressão sobre o SUS.
1: Dr. Francisco, do PT do Piauí, pede apoio do Congresso ao fim da escala 6x1 e destaca a mobilização política em defesa da medida. Ele acredita que a mudança pode melhorar a qualidade de vida dos trabalhadores, com mais tempo para convivência familiar, lazer, saúde física e mental.
0: Gilmar Tato, do PT de São Paulo, relembra marcos históricos das leis trabalhistas e destaca a atuação de movimentos sociais e sindicais na defesa da redução da jornada semanal de trabalho. Ele afirma que a proposta amplia o tempo de convivência familiar e contribui para a redução das desigualdades.
1: Orlando Silva, do PCdoB de São Paulo, parabeniza a mobilização de sindicatos e movimentos sociais em defesa do fim da escala 6x1, afirmando que a mudança pode ampliar oportunidades de emprego. Ele sustenta ainda que avanços tecnológicos permitem reorganizar o trabalho sem redução de salários.
0: Benedita da Silva, do PT do Rio de Janeiro, lembra que a luta pelas 40 horas semanais de trabalho vem desde a Assembleia Constituinte de 1988. De acordo com a deputada, a atual escala reflete uma relação de submissão do trabalhador em relação ao empregador.
1: Para Talíria Petrone, do pessoal do Rio de Janeiro, a escala 6x1 provoca desgaste físico e emocional, especialmente entre mãe solo. A deputada relembra o período em que trabalhou em telemarketing para relatar jornadas exaustivas, baixos salários e a dificuldade de conciliar trabalho e vida familiar.
0: Na opinião de Aloysio Mendes, do Republicanos do Maranhão, o fim da escala 6x1 pode garantir mais qualidade de vida aos trabalhadores sem prejudicar empresários e empregados. Após a aprovação na Câmara, o deputado espera que o Senado acelere a análise da proposta para beneficiar os trabalhadores.
1: Nas palavras de Arlindo Quinária, do PT de São Paulo, a proposta da oposição para a jornada 4x3 esconde uma transição longa e o aumento das horas semanais. O deputado acredita que os parlamentares contrários ao fim da escala 6x1 tentam reduzir os direitos da CLT.
0: Carol D'Artora, do PT do Paraná, classifica a escala 6x1 como um mecanismo de exaustão física e social que retira do trabalhador o direito à vida. Ela destaca que o modelo atual prejudica especialmente mulheres e populações periféricas, roubando tempo de convivência familiar e saúde mental.
1: Alice Portugal, do PCdoB da Bahia, celebra a discussão histórica pelo fim da escala 6x1, classificando a jornada atual como exaustiva e prejudicial à saúde do trabalhador. Ela questiona a eficácia do modelo para a produtividade e destacou a injustiça enfrentada por categorias como comércio e enfermagem.
0: Juninho do Pneu, do PSDB do Rio de Janeiro, também defende o fim da escala 6x1 como medida essencial para garantir dignidade ao trabalhador. Ele ressaltou que a transição deve ocorrer sem redução salarial, permitindo maior convívio familiar e saúde daqueles que movem a economia nacional.
1: Daniel Almeida, do PCdoB da Bahia, celebra a redução da jornada semanal e destaca que as mudanças favorecem o convívio familiar, o descanso e a qualificação profissional, trazendo mais produtividade econômica.
0: Sargento Gonçalves, do PL do Rio Grande do Norte, defende que o debate sobre a redução da jornada inclua a escala 4x3. O deputado afirma que esse modelo daria ao trabalhador mais tempo para descanso, estudo, convivência familiar e complementação de renda.
1: Sargento Gonçalves afirma que partidos de esquerda rejeitaram a proposta mais ampla de redução da jornada. Ele também defende maior flexibilidade na relação entre empregadores e trabalhadores, com pagamento por hora trabalhada.
0: Bongás, do PT do Rio Grande do do Sul defende a redução da

0: jornada de 44 para 40 horas semanais sem diminuição de salário. O deputado rejeita o argumento de que a medida prejudica a economia, comparando a crítica à resistência histórica contra a ampliação dos direitos trabalhistas. A
1: enfermeira Rejane, do PCdoB do Rio de Janeiro, afirma que o fim da escala 6x1 beneficia principalmente trabalhadores submetidos a jornadas exaustivas. Ela alerta que a situação atual prejudica profissionais de atividades essenciais, além de comprometer a qualidade do atendimento à população.
0: O fim da escala 6x1 é uma das propostas incluídas na pauta do plenário da Câmara. As informações sobre o resultado das votações de hoje estarão na edição de amanhã.
1: Termina agora o Jornal Câmara dos Deputados, com trabalhos técnicos de Everson Orani e apresentação de Márcio Aquiles Sardi e José Carlos Andrade. Uma ótima noite para você.
0: Boa noite, a Voz do Brasil volta amanhã.
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7: Olá, estamos de volta com a programação da Mundo Livre. Eu sou o Renan Zamelian e sigo contigo até às 11 da noite. A gente abre esse bloco com o clássico do grunge, Smells Like Teen Spirit.

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Você ouviu The One I Love, som do R.E.M. aqui na programação. E antes também rolou So Was Island com Runaway Train. Agora quem chega e assume dando sequência é o Tijuana.

0: Muito bem, fechando esse bloco ao som do Bon Jovi, Keep the Faith, um dos primeiros sucessos da carreira do Bon Jovi lá nos anos 90. E antes, ouvimos também os ingleses do Arctic Monkeys com Fluorescent Adolescent. Vou para um break rapidinho e na volta a gente abre o último bloco da nossa quarta-feira. Fica por aí.
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Mundo Livre, sua atitude sonora, Eye of the Tiger, som do Survival, aquela que dá vontade de levantar e resolver a vida inteira num dia só, não é verdade? Antes também teve o Cranberries com Animal Instinct. Quem também mandou mensagem pra gente foi a Ana Kramer, que diz que escuta Mundo Livre todos os dias quando leva o Matheus e Nandinho pra escola. É isso aí, Ana. Um beijão pra todos vocês. Obrigado pela audiência e companhia aqui nas ondas da Mundo Livre. Agora quem soma na nossa noite é o punk rock ska do The Clash, chegando agora com I Fought a Lot.

0: É isso aí, esse foi o Electric Light Orchestra, fechando meu horário de hoje com Rock and Roll is King. Muito obrigado pela sua companhia e interação na noite de hoje. Te deixo agora com a Lady Folk Diana Vieira, com um programa de clássicos e novidades do universo da folk music. A gente se vê novamente amanhã a partir das 7 da noite. Um ótimo descanso pra você e até lá. Tchau!
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1: Olá, uma boa noite. Estamos juntos novamente nas ondas sonoras da Mundo Livre. Do outro lado, Lady Folk, Diana Vieira. E eu te convido a mais um mergulho pelo universo da música de raiz. Por aqui, é bem-vinda a produção musical que bebe na fonte dos gêneros fundamentais que deram origem ao rock, o folk, o country, o blues. E o programa de hoje tá cheio de novidades e lançamentos, hein, minha gente? Vamos ouvir som fresquinho da banda The Revivalists, essa banda de New Orleans, que liberou a faixa Razor Blades and Runways como single. O trabalho antecipa o álbum Get It Honest, que vai chegar em julho desse ano, né? A gente vai ouvir também a premiada artista Ella Langley com Choosing Texas. Ela faturou o American Music Awards nessa semana, melhor artista country, e essa faixa deixou ela por várias semanas no topo das listas da Billboard, Choosing Texas, e a gente vai curtir também por aqui. Na sequência rola ainda Zac Brown Band, que também chega premiado pelo American Music Awards como melhor duo grupo de country. Ouviremos com eles I Ain't Worried About It. Mas vou abrir o programa de hoje, minha gente, voltando lá para 1990, resgatando aqui uma faixa do álbum Shake Your Money Maker do Black Crowes. Essa alcançou o topo das paradas lá em 1991. Bora? Hard to Handle, aqui no Lady Folk, na Mundo Livre, tá no ar.

0: Lady Folk na programação da Mundo Livre. Esse foi Sean James com My Juliet. Essa é mais uma do novo álbum do Sean James, Passage. Uma levada mais blues aí do Sean e mais romântica também, né? Diferente do clima que a gente costuma ouvir nas canções dele. Sean James, que já confirmou seu retorno a Curitiba em agosto desse ano, né? Show no Hard Rock Café. Bom, a gente ouviu antes no Lady Folk Noah Kahan. Ele também trouxe uma faixa do álbum mais recente, Porch Light. Aliás, eu tô trazendo alguns artistas que acabaram de ser premiados no American Music Awards e o Noah Kahan é um deles, melhor artista folk. E curtimos mais uma amostra do álbum The Great Divide, aí do artista norte-americano. Ainda rolou Secos e Molhados com Amor, aquele resgate gostoso demais, e Bob Dylan, nosso mestrão, com Lay Lady Lay. Continua comigo, hein? Seguimos juntos, próximo bloco. Eu abro com mais um lançamento recente dentro desse nosso universo do folk contemporâneo.
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3: Estamos de volta com Lady Folk na faixa especial. Uma ótima noite para você que segue junto comigo apreciando essa curadoria de sons influenciados pelo folk, country e blues. Hoje o programa tá cheio de lançamentos e novidades. Eu trago agora som do Langhorne Slim, artista da Pensilvânia, cantor, compositor, instrumentista. Ele liberou no comecinho desse ano o álbum The Dreaming Kind. E a gente vai curtir juntos Dream Come True. Na sequência, aquele resgate para crescer os corações, Grateful Dead com Fire on the Mountain, e ainda vai rolar Sam Fender com mais uma faixa do álbum mais recente dele também, Wild Long Lie. Bora curtir então, som fresquinho aqui no Lady Folk, tá no ar na Mundo Livre, Langhorne Slim com Dream Come True.

0: Na Mundo Livre, você ouviu Fleetwood Mac com Landslide, composição da nossa mestrona Stevie Nicks, responsável também pelos vocais nesse registro ao vivo. Lembrando, Stevie fez aniversário nessa semana, né? Completou 78 anos. Fica o registro, então, pela passagem do aniversário da Stevie, essa canção maravilhosa, né? Landslide, sem palavras. Rolou ainda The Shins, indie rock, folk rock de responsa. Essa que ouvimos, Newslang, é um lançamento lá de 2001, coisa boa. Gente, Lady Folk fica por aqui. Eu, Diana Vieira, responsável por essa curadoria musical, agradeço a você que esteve comigo de novo. Os programas ficam disponíveis sempre em podcast, mundolivrefm.com.br, e a gente se encontra, né? Nosso encontro marcado com a música de raiz é toda quarta às 11 da noite aqui na programação. Aproveita a sua madrugada e até a próxima.
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4: Um guia para brasileiros que vão viajar para assistir à Copa do Mundo 2026 nos Estados Unidos, Canadá e México foi disponibilizado pelo Ministério das Relações Exteriores. O guia consta

0: O lado da torcida brasileira pode ser consultado no portal do Itamaraty no gov.br. O material contém diversas informações como documentação de viagem, regras migratórias, recomendações de segurança nos países, acesso a serviços locais, entre outras. Estão disponíveis também os contatos dos consulados localizados em cidades dos países sede e telefones de emergência. Segundo o guia, o plantão consular brasileiro pode ser acionado caso cidadãos brasileiros se envolvam em situações de emergência, como prisões e hospitalizações graves. Torcedores podem ainda conferir informações específicas dos países sede, como fusos horários, moeda local, regras de trânsito, tipos de comportamentos recomendados e itens proibidos nos estádios. A partida de abertura do Mundial será no dia 11 de junho, entre México e África do Sul, na Cidade do México. Com informações da Agência Brasil e supervisão de Bianca Paiva, da Rádio Nacional em Brasília, Vitor Mendes.
1: A tensão entre Irã e Estados Unidos voltou a aumentar no Oriente Médio. O governo iraniano acusou os americanos de violar o cessar-fogo após ataques no sul do país, na província de Hormozgan. As forças dos Estados Unidos afirmaram que as ações foram em autodefesa e tiveram como alvo posições de mísseis e embarcações iranianas. No Líbano, Israel intensificou os bombardeios contra áreas ligadas ao Hezbollah e moradores voltaram a deixar regiões atingidas. O primeiro-ministro da Espanha, Pedro Sánchez, disse que a fome está sendo usada como uma arma mais barata que os mísseis nos conflitos da região. A Coreia do Norte lançou novos mísseis balísticos de curto alcance sobre o Mar Amarelo. O teste acendeu alerta na Coreia do Sul, que reforçou o monitoramento em conjunto com os Estados Unidos e o Japão. O governo sul-coreano também anunciou um projeto para desenvolver o primeiro submarino movido à energia nuclear do país até a metade da próxima década. O presidente Lee Jae-myung afirmou que o projeto é parte da estratégia de defesa diante das ameaças militares de Pyongyang. Um terremoto de magnitude 6,9 atingiu o norte do Chile. O epicentro foi registrado perto da cidade de Calama, na região de Antofagasta. Não há relatos de mortos ou feridos, mas equipes de segurança fizeram vistorias em prédios e áreas residenciais. O tremor também foi sentido em cidades brasileiras, inclusive em São Paulo, onde moradores relataram objetos balançando dentro de casa. Segundo especialistas, abalos registrados na Cordilheira dos Andes podem ser percebidos no Brasil por causa das características geológicas da região sudeste. Na Bélgica, um acidente entre um trem e um micro-ônibus escolar deixou 4 mortos na região de Flandres. Entre as vítimas estão 2 adolescentes com necessidades especiais, o motorista e um monitor dos alunos. A colisão aconteceu em uma passagem de nível na cidade de Buggenhout. Segundo as autoridades, as cancelas da linha férrea já estavam fechadas no momento do impacto. 2 crianças ficaram feridas e foram levadas para hospitais da região. Com informações da agência Reuters, da TV Brasil em Brasília, Maíra Heinen.
2: Em depoimento, no segundo dia de julgamento do caso Henri Borel, o delegado Edson Henrique Damasceno, titular da delegacia policial que investigou a morte do menino, afirmou que a análise dos prints de mensagens de celular da babá de Henri foi determinante para as investigações. De acordo com ele, foram encontrados relatos de agressões por parte do padrasto, o ex-vereador Jairo Souza Santos Júnior, conhecido como Dr. Jairinho, contra a criança. Em uma das mensagens, a babá, inclusive, conta para Monique Medeiros, mãe de Henri, que ele ficou trancado em um quarto com Jairinho e saiu de lá mancando e reclamando de dor de cabeça, o que demonstra que a mãe tinha conhecimento da violência. Além disso, o delegado confirmou que Dr. Jairinho fez pressão para que o Hospital Barra D'Or, para onde Henri foi levado no dia da morte, atestasse a morte da criança sem o encaminhamento do corpo para o Instituto Médico Legal, onde seria apreciado. Segundo o delegado, um alto executivo da Rede D'Or confirmou que recebeu insistentes pedidos de Jairinho por ligações e mensagens de texto para que o hospital atestasse logo a morte. Edson Henrique Damasceno destacou ainda que se não houvesse a realização da perícia, o corpo do menino poderia ter sido simplesmente sepultado sem a coleta das provas. E também mencionou que 2 ex-companheiras de Jairinho relataram à polícia agressões contra os filhos delas por parte do ex-vereador. A sessão desta terça-feira também foi marcada pela renúncia de um dos advogados de Jairinho, Sérgio Figueiredo. Segundo o defensor, a decisão foi tomada em repúdio à decisão do Tribunal do Júri, que negou o novo adiamento do julgamento. A alegação era de que o advogado que liderava a equipe, Fabiano Tadeu Lopes, sofreu um infarto e está hospitalizado, o que prejudicava a defesa. A morte de Henri Borel ocorreu em 2021. Ele não resistiu a várias lesões no corpo, em órgãos como rim e fígado. A versão inicial dada por Monique Medeiros, mãe da vítima, e Jairinho, padrasto, foi a de que houve um acidente doméstico. Com informações da Agência Brasil, da Rádio Nacional no Rio de Janeiro, Carolina Pessoa.
3: O Brasil registrou 42.590 homicídios em 2024, atingindo a taxa de 20,1 mortes por 100 mil habitantes. Os dados constam no Atlas da Violência 2026, divulgado nesta terça-feira pelo IPEA, Instituto de Pesquisa Econômica Aplicada, e pelo Fórum Brasileiro de Segurança Pública. O resultado aponta uma queda de 7,4% em relação a 2023, consolidando o menor patamar da série iniciada em 2014. Apesar da queda significativa nas mortes, o pesquisador do IPEA, Daniel Ricardo de Castro Cerqueira, demonstra cautela ao avaliar os números.
4: O país passa por uma transição com a redução histórica de homicídios, mas ainda assim um aumento da sensação de insegurança da população e também a calcificação de violências contra grupos sociais minoritários. Em alguns casos a gente vê até o recrudescimento de determinadas violências a despeito dessa queda dos homicídios no Brasil.
3: O relatório destaca ainda o aumento das mortes violentas por causa indeterminada, categoria que pode ocultar homicídios não classificados oficialmente. A redução das mortes no Atlas da Violência não foi homogênea entre as regiões do país. Enquanto as maiores quedas das taxas de homicídio em relação ao ano anterior ocorreram em São Paulo, Santa Catarina e no Distrito Federal, as maiores altas foram verificadas no Amapá, Bahia, Pernambuco, Alagoas e Ceará. A publicação revela ainda que as regiões Norte e Nordeste enfrentam processos mais intensos de expansão das facções criminosas, conflitos territoriais e fragilidade da infraestrutura estatal de segurança pública. O levantamento alerta que as crianças e adolescentes frequentemente sofrem ciclos de violência não letal antes de desfechos mais graves. O crescimento das notificações de violência sexual é um dos dados mais alarmantes, segundo o pesquisador Daniel Cerqueira.
4: O que esses dados nos trazem? Eles nos trazem a tragédia do Brasil, porque aquela criança que sofre essa violência, às vezes a criança foi estuprada, é uma criança que chega na escola sem condições de aprendizado, com dificuldade de sociabilidade, que vai ser vítima e que vai ser presa fácil do crime organizado e desorganizado. E o dado que, para mim, é mais chocante, 2/3 das violências acontecem dentro do lar. A residência, que deveria ser o local primordial de desenvolvimento infantil, de proteção àquela criança e adolescente, é exatamente ali em que a criança já começa a ter o seu futuro perdido.
3: Na primeira infância, de 0 a 4 anos, os registros de violência sexual cresceram mais de 4 vezes em uma década, saltando de 1.671 casos em 2014 para 7.845 em 2024. Os dados indicam também uma alta incidência de agressões no ambiente doméstico, com 79,9% dos casos ocorrendo na residência da vítima, além da alta taxa de reincidência, visto que 66,2% das mulheres acolhidas pela rede de saúde relatam múltiplos episódios de violência no mesmo ano. No recorte por raça ou cor, 32.820 homicídios de pessoas negras foram registrados em 2024, o que equivale a 77% das vítimas. Outro dado significativo é que a violência letal persiste entre mulheres negras, uma taxa 66,7% superior à de mulheres não negras. Com reportagem de Solimar Luz, da Rádio Nacional em Brasília, Rafael Gasparotto.
5: O Brasil entrou na categoria de países com índice de desenvolvimento humano muito alto pela primeira vez na história, mas a desigualdade persiste entre a população. O patamar foi alcançado em 2024, de acordo com o relatório Radar IDHM, divulgado pelo PNUD Brasil, Programa das Nações Unidas para o Desenvolvimento, nesta terça-feira. O índice vai de 0 a 1, quanto mais perto de 1, melhor. O presidente Lula comemorou nas redes sociais e afirmou que o resultado não é coincidência, mas reflexo de escolhas políticas consistentes e coordenadas. Acrescentou ainda que há um longo caminho pela frente, com desigualdades regionais de gênero e de raça que precisam ser superadas, mas o resultado alcançado mostra que estamos no caminho certo. O relatório das Nações Unidas afirmou que o Brasil da segunda década do século XXI definitivamente não é o Brasil de 30 anos atrás. O índice brasileiro saltou de 0,744 pontos em 2012 para 0,805 em 2024. três décadas atrás, o país estava no nível de desenvolvimento humano baixo, 0,555. O avanço veio de uma trajetória de políticas públicas coordenadas que elevaram a expectativa de vida ao nascer, ampliaram o acesso à educação e expandiram a renda per capita, diz o PNUD. O IDHM é composto por três dimensões: longevidade, educação e renda, e todos apresentaram melhora. Só que ao fazer recortes na população, a desigualdade aparece. A evolução da população negra foi em um ritmo maior, mas o índice geral desse grupo ainda é 10% menor que o dos brancos. Entre homens e mulheres, essa diferença é menor, mas ainda existe. Tanto que os homens estão no patamar de muito alto em desenvolvimento humano, um nível acima do das mulheres. Entre as regiões do país, Centro-Oeste, Sudeste e Sul têm IDHM muito alto, enquanto Norte e Nordeste estão no nível abaixo. Alto. O Distrito Federal lidera entre as unidades federativas, seguido por São Paulo, Santa Catarina e Paraná. Da Rádio Nacional em Brasília, Gabriel Brum.
6: Ao entregar novas moradias em Manaus nesta terça-feira, o presidente Lula comemorou o acordo com o presidente da Câmara dos Deputados, Hugo Mota, sobre a PEC que acaba com a escala 6x1 de trabalho.
7: E ontem, no Congresso Nacional, nós fizemos um acordo com o presidente da Câmara e nós vamos acabar com a escala 6x1. O povo vai trabalhar 5 dias e vai poder descansar 2. Porque a vida da mulher é mais grave ainda. Porque a mulher trabalha, quando chega em casa, ela tem que lavar a louça, tem que lavar o banheiro, tem que lavar roupa, tem que cuidar das coisas.
6: A declaração foi durante a entrega de 576 unidades de habitação do programa Minha Casa Minha Vida na capital do Amazonas. Ainda no evento, Lula voltou a criticar a disseminação de mentiras na internet e demonstrou preocupação com a inteligência artificial, sobretudo nas eleições.
7: Como é que as pessoas são enganadas 24 horas por dia? É importante que a gente tenha a capacidade de saber a mensagem que está recebendo, saber distinguir o que é verdade, o que é mentira. Porque agora inventaram uma coisa chamada inteligência artificial, que é muito bom para muita coisa, mas eu acho que não presta para eleição. É uma coisa que pode contar muita mentira através do telefone celular. Então eu penso que nós precisamos ter muita responsabilidade.
6: No bairro de Tarumã, Açu, e ao lado de outras autoridades, o presidente Lula anunciou que as obras da BR-319, que liga Manaus a Porto Velho, vão passar por estudos minuciosos de impacto ambiental.
7: Ela está situada num lugar muito sensível da Amazônia. E para autorizar a gente fazer essa estrada, nós estamos discutindo há meses qual é o sistema de segurança ambiental mais seguro. Então nós vamos trabalhar, talvez seja a estrada que vai ser feita com o maior cuidado ambiental de qualquer estrada já feita em qualquer país do mundo. Será a estrada modelo de qualidade e de preservação ambiental.
6: Após o evento, o presidente visitou obras do trecho da BR-319. O conhecido trecho Charlie antecede o pedaço da estrada que passa pela região mais densa da floresta amazônica. Da Rádio Nacional em Brasília, Sayonara Moreno.
8: Uma das principais representações afro-religiosas do Maranhão, o Tambor de Mina, ganha destaque em uma mostra especial a partir desta quarta-feira em São Luís. A Casa do Tambor de Crioula, que fica no Centro Histórico da capital maranhense, recebe até o próximo sábado a mostra cultural O Panteão dos Voduns, Divindades do Tambor de Mina Maranhense, que oferece ao público visitante uma imersão nesta religião afro-brasileira, que tem entre as características o culto aos espíritos indígenas, caboclos, divindades da nação Jejé, os Voduns, e os santos do catolicismo. A expectativa é que a mostra organizada pela Casa Ileogun Onilonon Penten contribua com a eliminação de estigmas e desconhecimento sobre o Tambor de Mina. A programação diária, sempre das 9 da manhã às 6 da tarde, contará com oficinas práticas de saberes tradicionais, dos toques de tambores sagrados da tradição Jejé, o tambor da mata, o guia e o contraguia, a apresentação do tambor de crioula Rosas de Maria, roda de conversa com sacerdotes do Tambor de Mina, finalizando com um toque de tambor conduzido pelo Toivodunu Leandro de Ogum. Haverá ainda exposição de indumentárias sagradas acompanhadas de painéis explicativos. A mostra também terá recursos imersivos para que os visitantes possam vivenciar aspectos do universo dos voduns através de estímulos visuais, olfativos e sonoros. A entrada é gratuita e outras informações estão disponíveis no Instagram @casadotambor. Da Rádio Nacional em São Luís, Madison Euler. A CBF, a Confederação Brasileira de Futebol, anunciou a criação da Comissão Antiviolência do Futebol Brasileiro, que terá a missão de criar iniciativas para tornar os ambientes esportivos mais seguros, principalmente os estádios, incluídos os entornos, e também os centros de treinamento. A comissão terá à frente o vice-presidente da Federação Cearense de Futebol, Mauro Carmélio Neto. O anúncio foi feito após reunião realizada nesta segunda-feira no Rio de Janeiro com representantes dos times das séries A e B do Campeonato Brasileiro, dos presidentes das federações estaduais e diretoria da CBF. Um dos motivos para a comissão é a constatação da CBF do afastamento dos torcedores dos estádios. Pesquisa encomendada pela Confederação aponta que 74% dos entrevistados não consideram os estádios ambientes seguros para levar crianças e idosos. 35% deixaram de frequentar os estádios por causa de possíveis atos violentos ou falta de segurança. A CBF também quer criar um banco de dados nacional de torcedores que não vão poder mais frequentar os estádios, ou seja, um torcedor banido de assistir jogos nas arenas do Rio de Janeiro, por exemplo, também não poderá adentrar estádios fora do estado. Além das ações que inibam a violência no ambiente do futebol, a comissão também será responsável por medidas de controle de acesso aos estádios, como a ampliação do uso da biometria facial, proteção dos jogadores em campo, acompanhamento dos processos judiciais, principalmente os que envolvem as torcidas, e ampliação da competência do Superior Tribunal de Justiça Desportiva. A expectativa da CBF é que as medidas ampliem o engajamento das torcidas e a presença dos torcedores nos estádios e, por tabela, contribuam para melhorar a imagem do futebol brasileiro. Da Rádio Nacional em São Luís, Madison Euler. A rota turística da Serra da Capivara, no Piauí, acaba de ser reconhecida legalmente como mais um importante roteiro, não só para o turismo, mas também para a arqueologia e a história mundial. O projeto de lei que reconhece a rota foi aprovado no final de abril pela Comissão de Desenvolvimento Regional do Senado e foi sancionado esta semana. Entre os objetivos da nova lei está o estímulo ao desenvolvimento das atividades turísticas nas cidades piauienses de São Raimundo Nonato, João Costa, Brejo do Piauí, Coronel José Dias e São João do Piauí. Essas cidades abrigam os equipamentos culturais, de lazer, estadia e patrimônio ligados aos milhares de sítios arqueológicos da região. A lei também prevê que a estruturação, a gestão e a promoção dos atrativos turísticos recebam o apoio dos programas oficiais do governo federal direcionados ao fortalecimento da regionalização do setor. No segmento econômico, a expectativa com a criação da rota turística é dar maior visibilidade e ampliar o reconhecimento internacional dos sítios arqueológicos, criando mais empregos e aumentando a renda local. Além disso, aumentar o investimento em infraestrutura, ampliar os eventos que valorizem o patrimônio cultural e natural da região, fortalecendo a conservação dos sítios. Criado em 1979, o Parque Nacional Serra da Capivara abriga a maior concentração de pinturas rupestres do mundo, com mais de 1.300 sítios catalogados e 35 mil desenhos. As pinturas que retratam a fauna e cenas do cotidiano, como rituais religiosos, partos, cenas de sexo e caça, têm entre 6 mil e 50 mil anos. Em 1991, o parque recebeu o título de Patrimônio Cultural da Humanidade da Unesco. Da Rádio Nacional em São Luís, Madison Euler.
5: 680 celulares foram apreendidos pela Operação Multi em 124 presídios espalhados de todo o país, de acordo com o balanço divulgado pelo Ministério da Justiça e Segurança Pública. As ações coordenadas pela Secretaria Nacional de Políticas Penais ocorreram durante a semana passada e vistoriaram mais de 3.700 celas. Essa é a 11ª fase da operação, que no total recolheu mais de 8.600 celulares utilizados para a comunicação de criminosos dentro de unidades prisionais. Essa foi a primeira vez que a iniciativa aconteceu dentro do programa Brasil contra o Crime Organizado, que tem entre os objetivos elevar o padrão de 138 presídios estaduais para a segurança máxima. Uma das linhas é cortar a comunicação de lideranças e criminosos com as ruas. Por isso, tanto a Operação Multi quanto a Modo Avião vão acontecer duas vezes por mês para retirar aparelhos e bloquear o sinal de celular. Da Rádio Nacional em Brasília, Gabriel Brum.
9: O segundo dia do julgamento do padrasto e da mãe do menino Henri Borel, acusados da morte da criança de 4 anos em março de 2021, começou com um pequeno atraso nesta terça-feira, mas sem intercorrências, no segundo tribunal do júri da capital. Ontem, os advogados do ex-vereador Jairo Souza Santos Júnior fizeram várias manobras para adiar a sessão, enquanto a defesa de Monique Medeiros, mãe do menino, não se manifestou. Ao longo do dia de hoje, estão previstos depoimentos de 4 testemunhas de acusação, sendo que o primeiro é do delegado Edson Henrique Damasceno. Ele acompanhou toda a investigação do crime e, por isso, é considerado peça-chave na construção da acusação. Jairinho e Monique Medeiros respondem por vários crimes relacionados à morte de Henri, incluindo homicídio qualificado e tortura. A defesa de Jairinho informou que continua focada em questionar as perícias e a dinâmica das agressões sustentadas pela acusação. Segundo a promotoria, o julgamento deve se estender por até 7 dias. Ao todo, 27 testemunhas de acusação e defesa serão ouvidas. Há ainda os debates entre acusação e defesa antes do conselho de sentença, formado por 5 homens e 2 mulheres, se reunir para votar. A sentença final dos réus será anunciada pela juíza Elizabeth Machado Louro. Previsto na Constituição Federal, o Tribunal do Júri é o mecanismo mais democrático do sistema penal brasileiro, permitindo que crimes dolosos contra a vida, ou seja, aqueles com intenção de serem consumados, sejam julgados de forma compartilhada entre o magistrado e cidadãos comuns. Da Rádio Nacional no Rio de Janeiro, Cristiane Ribeiro.
1: O Conselho Nacional de Justiça aprovou a adoção do contracheque único para a magistratura. A ideia é padronizar pagamentos e dar mais transparência no cumprimento ao teto constitucional. Com isso, acaba aquela história de contracheques paralelos com verbas acima do teto. Aliás, acima do teto, que já tinha acabado desde março, quando o Supremo decidiu que as verbas adicionais, os chamados penduricalhos, deveriam ser limitados a 35% do teto constitucional, que hoje é de R$ 46.366,19. A proposta do contracheque único foi do próprio presidente do Supremo e do CNJ, o ministro Edson Fachin, que foi bem claro: o que se paga com dinheiro público não pode se esconder em múltiplas folhas.
10: O que se paga com dinheiro público não pode se esconder em múltiplas folhas. E nesse sentido, o contracheque único permitirá uma maior transparência de todos os recebimentos. Estamos adotando um método para que todo o Brasil saiba de forma simples e rápida quanto se remunera a magistratura.
1: A resolução cria uma tabela remuneratória unificada, proíbe a emissão de folhas de pagamentos paralelos ou suplementares, padroniza os dados com o detalhamento de verbas indenizatórias e de subsídios recebidos e obriga o uso de uma nomenclatura padronizada, ou seja, o mesmo nome para as mesmas verbas, o que vai dar mais transparência e permitir o controle dos penduricalhos. Segundo Fachin, deixa os pagamentos à luz do sol. O contracheque único vai começar a valer 60 dias depois de publicada a resolução. Da Rádio Nacional em Brasília, Priscila Mazenotti.
11: A Receita Federal iniciou uma nova etapa de cobrança direcionada a pessoas físicas com dívidas superiores a R$15 mil no imposto de renda. Os contribuintes passaram por uma análise detalhada da sua situação fiscal e patrimonial. A partir das informações, a Receita organizou a cobrança e concentrou esforços na regularização dos débitos identificados. Essas pessoas estão sendo notificadas por diferentes meios, como a Caixa Postal do ICAC, além de e-mail e SMS, quando cadastrados. A ação já resultou na cobrança de mais de R$238 milhões, envolvendo 777 contribuintes. A regularização voluntária continua sendo a melhor alternativa para evitar o agravamento da dívida, a incidência de encargos adicionais e outras medidas mais rigorosas. Da Rádio Nacional em Brasília, Ana Lúcia Caldas. Um novo registro de genérico foi concedido pela Anvisa, Agência Nacional de Vigilância Sanitária. O medicamento vai ampliar o acesso ao tratamento de diabetes tipo 2. Produzido pela Eurofarma, o remédio contém dapaglifosina e cloridato de metformina, dois princípios ativos para controlar o nível de açúcar no sangue. O genérico é equivalente ao medicamento de referência Xigduo XR, indicado para pacientes adultos com diabetes mellitus tipo 2. A chegada do genérico ao mercado é considerada um avanço importante para os pacientes. E isso porque ele chega com preço mais acessível, pelo menos 35% mais barato, conforme a lei de genéricos. Além disso, ele mantém os mesmos padrões de qualidade, segurança e eficácia que são exigidos para o produto de referência. A tendência é ampliar o acesso ao tratamento, especialmente para pessoas que necessitam do uso contínuo da medicação. O novo produto passou por avaliação técnica rigorosa e foi comprovada sua equivalência terapêutica em relação ao produto de referência. Da Rádio Nacional em Brasília, Ana Lúcia Caldas.
12: 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E atenção, motoristas que trafegam pela PRC 466 na região central do Paraná. O trecho entre Pitanga e Turvo será totalmente interditado nesta quinta-feira, dia 28, entre os quilômetros 195 e 198. Segundo o DR Paraná, o bloqueio começa às 14h e a liberação da pista está prevista para às 17h. A interdição é necessária para uma nova detonação de rochas dentro das obras de duplicação da rodovia. A orientação é para que os motoristas evitem o trecho durante o período e respeitem a sinalização instalada no local. A obra de duplicação da PRC 466 tem mais de 45 quilômetros de extensão e investimento superior a R$500 milhões. Os estudantes têm até o dia 5 de junho para garantir participação no exame do Enem 2026. No Paraná, alunos da rede estadual contam com ferramentas gratuitas de preparação oferecidas pela Secretaria da Educação, como plataformas digitais, simulados, videoaulas e apoio para redação. Entre os recursos estão o Enem Paraná e a plataforma Redação Paraná, com correções e orientações personalizadas. Os concluintes do ensino médio da rede pública terão inscrição automática, precisando apenas confirmar os dados no sistema do INEP. Repórter Jomar Valença.
13: 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A Federação Paranaense de Futebol já definiu os clubes que disputarão a primeira divisão do Campeonato Paranaense de 2027. Entre os confirmados estão equipes tradicionais como Atlético Paranaense, Coritiba, Operário Ferroviário e Londrina, além dos clubes que garantiram acesso pela divisão de entrada do estadual. A definição antecipada ajuda os clubes no planejamento da próxima temporada. O estadual segue sendo uma das principais vitrines para as equipes do interior e também ponto de partida para vagas em competições nacionais. E o argentino Lionel Messi pode ficar fora dos amistosos preparatórios da seleção argentina por causa de uma inflamação na coxa esquerda. O problema foi identificado após exames realizados depois de o jogador deixar uma partida do Inter Miami com dores. Segundo a imprensa argentina, não houve ruptura muscular, o que trouxe alívio para a comissão técnica da Argentina. Mesmo assim, Messi deve permanecer em repouso nos próximos dias e pode perder os amistosos contra Honduras e Islândia antes da estreia da seleção na Copa do Mundo. Forte abraço para você, uma ótima quarta-feira e até amanhã. De Curitiba, Mauro Conte, com informações da Rede AERP.
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15: O programa Irriga Sim, coordenado pelo Cimepar, deu um novo passo com o anúncio da compra de 5 torres de fluxo que serão instaladas em áreas agrícolas no noroeste do Paraná. O investimento supera 10 milhões de reais com recursos da Fundação Araucária e apoio do IDR Paraná. As torres vão medir continuamente a troca de calor e gases entre a vegetação e a atmosfera, permitindo calcular com precisão a evapotranspiração das lavouras. Na prática, a tecnologia ajuda produtores a utilizar água de forma mais eficiente e sustentável. Segundo o coronel Jean Rafael, da Casa Civil, o projeto envolveu integração entre diferentes órgãos do governo do estado.
16: O estado do Paraná tem um foco muito voltado a fazer a integração dos órgãos e a Casa Civil faz a governança quando esses projetos precisam ser integrados de maneira que todos possam saber o que fazem, como fazem e para onde nós vamos de maneira correta para que tenhamos bons resultados. Então, o governo do estado tem trabalhado nessa linha, a Casa Civil tem trabalhado na governança, chamando os órgãos, entendendo suas necessidades, vendo seus recursos, seus aportes, os seus conhecimentos, para que tudo isso junto possa resultar em dados e trazer resultados satisfatórios.
15: O diretor-presidente do Cimepar, Paulo de Tarso, explica que a inspiração veio de experiências observadas no estado de Nebraska, nos Estados Unidos, referência mundial em irrigação agrícola.
17: Esse trabalho que se inicia agora, formalmente, ele é resultado de 2 anos de pesquisa, de aprimoramento, estreitamento institucional, em que nós conseguimos aí alinhar junto as nossas instituições de pesquisa e as nossas instituições de execução da política agrícola no estado do Paraná, um projeto que seja um projeto inovador em matéria de irrigação. A nossa grande preocupação como estado, desde o início, nosso governador nos trouxe a preocupação de que nós fizéssemos um projeto de irrigação que não trouxesse um estresse sobre um recurso tão importante que é a água.
15: Christopher Neale, diretor do Water for Food Instituto do Nebraska, que orienta o projeto, explica sobre as ações.
18: Nós fomos ter uma reunião com a equipe técnica aqui em Paraná e justamente para alinhar os próximos passos, né? Um dos itens vai ser a compra das torres, né? E vai ser a modelagem do uso de água e de evapotranspiração. Começar o processo que foi explicado na apresentação. Estamos animados para começar. Vamos em frente.
15: O Irriga Sim funciona como suporte tecnológico ao programa Irriga Paraná e conta também com parceria da Secretaria de Inovação e Inteligência Artificial para a criação de sistemas que vão processar e administrar os dados coletados em campo. Marcos Stam, secretário de Inovação e Inteligência Artificial, explica sobre o projeto.
18: Esse é um projeto, primeiro Irriga Sim, que foi concebido dentro da vontade do nosso governador Ratinho Júnior, e efetivamente para trazer ao Paraná uma segurança e campo em relação à água, para que a produção agrícola, para que a nossa potencialidade que ele está forte na agricultura, ela continue sendo. E naturalmente, dentro desse cenário, a gente sabe que existe todo um campo de apoio que traz as coisas. E a inteligência artificial é um fator hoje preponderante.
15: Para mais informações, basta acessar paraná.pr.gov.br. Repórter Flávia Consoli. O Paraná está finalizando os estudos para a criação de 5 novas unidades de conservação estaduais, que juntas somam mais de 13 mil hectares de áreas verdes protegidas, equivalente à área urbana de Londrina. As novas áreas ficam em municípios das regiões dos Campos Gerais, Litoral, Centro-Sul e região metropolitana de Curitiba. Os projetos fazem parte do compromisso do Estado com metas internacionais de preservação ambiental previstas no Marco Global da Biodiversidade de Camden-Montreal. A chamada Meta 30 por 30 estabelece a conservação de pelo menos 30% de cada bioma até 2030. Segundo o diretor-presidente do Instituto Água e Terra, José Volney Bisugnin, o Paraná já trabalha para ampliar suas áreas protegidas dentro desse compromisso.
19: Com a inserção dessas novas 5 áreas no estado do Paraná, que abrange aí 13 mil hectares em vários municípios do estado, o IAT continua naquela prerrogativa de o estado que mais licencia, que mais fiscaliza e que mais preserva o meio ambiente. Essas áreas que serão inseridas agora ao patrimônio natural do estado do Paraná são extremamente importantes, principalmente por ter espécies que só habitam naquele local. Essa área protegida ganha uma perpetuidade, jamais será desmatada, jamais será modificada. Isso é para as futuras gerações.
15: Entre as novas áreas estão os complexos dos Monos de Castro, em Castro, Monos de Cerro Azul, Núcleo Cercado, em Palmeira, Unidade Maciel, em Pontal do Paraná, e Unidade Tia Chica, entre Pinhão, Reserva do Iguaçu e Foz do Jordão. Segundo o diretor de Patrimônio Natural do IAT, Rafael Andregueto, o estado já está próximo de alcançar a meta internacional de preservação.
20: O Paraná conta atualmente com 26%. Com áreas protegidas e fragmentos florestais conservados, tem dentro desses mecanismos de incentivo talvez um dos maiores mecanismos de pagamento de serviços ambientais hoje existentes no mundo, né? Com mais de 10 bilhões de dólares investidos para manutenção e conservação de áreas verdes. E agora o estado do Paraná também vem trabalhando com créditos de biodiversidade.
15: Atualmente, os projetos passam pela fase de consultas públicas em comunidades locais, etapa em que moradores podem apresentar dúvidas e sugestões sobre as futuras unidades. A gerente de biodiversidade do IAT, Patrícia Calderari, destaca que também estão sendo realizadas consultas específicas junto às populações diretamente envolvidas nas áreas de preservação.
21: Que aí é quando existe uma comunidade tradicional. Então, por exemplo, tem uma unidade de conservação que vai, que incide, né, ou é vizinha de um território quilombolas, é necessário fazer a consulta às lideranças e essa comunidade quilombola que é vizinha à área proposta. Da mesma forma, se tem alguma terra indígena, se tem comunidade de pescadores, e o Instituto Água e Terra, ele tem muito cuidado nesse sentido, né? Primeiro que é o atendimento ao OIT 69, né, que realmente determina que sejam realizadas essas CLPIs, e ao mesmo tempo, além dessas comunidades tradicionais, a gente também tem muito cuidado de falar com toda a comunidade que está sendo abrangida pela criação das unidades de conservação.
15: Com a criação das novas unidades de conservação, o Paraná reforça o compromisso com a preservação ambiental e avança na proteção da biodiversidade, conciliando desenvolvimento sustentável, participação ativa das comunidades e conservação dos recursos naturais para as próximas gerações. Repórter Flávia Consoli.
22: O poder público não pode contratar assessoria jurídica para atualizar a tabela de procedimentos ambulatoriais e hospitalares do Sistema Único de Saúde. A vedação também é válida para o ressarcimento das diferenças relativas a anos anteriores. A orientação do Tribunal de Contas do Estado foi emitida em resposta à consulta formulada pelo Consórcio Público Intermunicipal de Gestão da AMUSEP. Também não é possível a contratação de assessoria jurídica para corrigir repasses vinculados ao Fundo de Manutenção e Desenvolvimento da Educação Básica, o Fundeb. A atividade deve ser exercida pelas procuradorias municipais. Omar Nasser, do Tribunal de Contas do Estado do Paraná. O pregão eletrônico deflagrado pela Secretaria de Estado da Educação para a compra de impressoras e cargas de toner pode ser retomado. Para que isso ocorra, contudo, é necessária a readmissão da empresa Microtécnica Informática. Mesmo tendo apresentado a melhor proposta financeira, ela foi irregularmente desclassificada. A decisão é do Tribunal de Contas do Estado. A medida foi tomada no julgamento de uma representação da Lei de Licitações apresentada pela empresa. O valor da disputa é de 80 milhões de reais. Omar Nasser, do Tribunal de Contas do Estado do Paraná. O pregão eletrônico deflagrado pela Secretaria de Estado da Educação para compra de impressoras e cargas de toner pode ser retomado. Para que isso ocorra, contudo, é necessária a readmissão da empresa Microtécnica Informática. Mesmo tendo apresentado a melhor proposta financeira, ela foi irregularmente desclassificada. A decisão é do Tribunal de Contas do Estado. A medida foi tomada no julgamento de uma representação da Lei de Licitações apresentada pela empresa. O valor da disputa é de 80 milhões de reais. Omar Nasser, do Tribunal de Contas do Estado do Paraná.
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13: Contribuintes que utilizam o modelo completo da declaração do IR podem destinar parte do imposto devido para projetos sociais sem gastar nada mais por isso. O valor pode ser direcionado para fundos e entidades que atendem crianças, adolescentes e idosos em situação de vulnerabilidade. A destinação pode chegar até 6% do imposto devido e é abatida no valor a pagar ou adicionar da restituição. O mecanismo é importante e tem grande potencial de apoio a projetos sociais em todo o país. E trabalhadores poderão utilizar parte do saldo do FGTS para renegociar dívidas dentro do programa Novo Desenrola Brasil. A medida permite usar até 20% do saldo disponível ou até R$ 1.000, prevalecendo o maior valor para quitar ou amortizar débitos em atraso. Segundo o governo federal, a adesão será feita diretamente pelos bancos após a autorização do trabalhador no aplicativo do FGTS, sem necessidade de ir até uma agência da Caixa. O programa contempla dívidas como cartão de crédito, cheque especial e crédito pessoal, com descontos que podem chegar a 90%. De Curitiba, Mauro Conte, com informações da Rede AERP.
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0: Se eu pedir demissão, tenho direito a receber quais verbas rescisórias? A resposta é do juiz do trabalho em Toledo, Sandro Antônio dos Santos.
2: Ao pedir demissão, o empregado abre mão de alguns direitos, mas ainda tem direito de receber algumas verbas rescisórias. Ele tem direito ao saldo de salário, que são os dias trabalhados no mês da demissão, ele tem direito a salários vencidos, ele tem direito às férias vencidas, ele também tem direito aos meses proporcionais do período de férias que não fechou, ele tem direito ao 13º proporcional e ele também tem que cumprir o aviso prévio. Se ele não der o aviso prévio e não cumprir o aviso prévio, esse aviso pode ser descontado do seu acerto final. Mas, se ele, enfim, pedir demissão, o que que ele vai perder? Ele não vai ter a multa de 40% sobre o FGTS, ele não vai poder sacar o FGTS, senão depois de 3 anos, e ele também não vai ter direito ao seguro-desemprego.
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15: Aposentados, pensionistas e beneficiários do INSS começam a receber a segunda parcela antecipada do 13º salário. Os pagamentos seguem até o dia 8 de junho, conforme o número final do benefício e o valor recebido pelo segurado. Quem recebe até um salário mínimo, recebe primeiro. A consulta pode ser feita pelo aplicativo Meu INSS, pelo site gov.br/meuinss ou pela central telefônica 135.
3: A Copel concluiu um mutirão de poda preventiva com mais de 3 mil árvores em Mandaguaçu para evitar problemas na rede elétrica. A ação contou com o apoio da prefeitura e faz parte do programa de manutenção e modernização do sistema de energia no município. Além das podas, a Copel levou uma agência itinerante para atendimento da população e promoveu atividades educativas sobre consumo consciente de energia para alunos da rede municipal. Repórter Flávia Consoli.
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4: Dia decisivo para o fim da escala 6x1. Comissão especial reunida para votar o parecer do relator, o deputado Léo Prates, do Republicanos. Desde cedo, fila na porta. Todo mundo querendo acompanhar. Sindicatos, trabalhadores, estudantes. E o PL, logo no começo, anunciou. Concordava em retirar os requerimentos protelatórios da pauta, mas mantinha a obstrução, que é quando se usa manobras regimentais para atrapalhar a votação. Em pauta, o parecer do relator que acaba com o esquema 6x1 de trabalho e reduz gradualmente a jornada semanal. Primeiro de 44 para 42 horas, depois de 42 para 40. Isso tudo sem redução de salário. Foram mais de 40 inscritos para falar. A oposição defendeu o anúncio feito pelo líder do PL na terça-feira, o Sóstenes Cavalcante, que agora quer discutir a redução da jornada. Não de 5x2, mas de 4x3. A deputada Júlia Zanatta, do PL de Santa Catarina, refletiu.
7: Quando o líder Sóstenes sugeriu isso na tribuna na Câmara, eu fiquei pensando, meu Deus, mas pensando, já que eles estão apostando tudo em produtividade, então será que se diminuir da 6x1 para 5x2 e agora é da 4x3, então será que o Brasil não vai ser o país mais produtivo do mundo?
4: E foi rebatida de pronto pela deputada Érica Hilton, do PSOL de São Paulo.
23: Propuseram 10 anos de transição, falaram em 52 horas semanais e da noite pro dia, porque viram que a coisa também estava ficando puxada pro lado de lá. Porque como é que vai explicar pro trabalhador que são contra um tempo de dignidade? Para não sujarem as mãos, para tentarem dizer que são bonzinhos.
4: A previsão é de votação na comissão especial ainda nesta quarta-feira. Só um detalhe, na comissão especial, para aprovar o parecer do relator Léo Prates, é preciso maioria simples, ou seja, maioria de votos estando presentes a maioria dos deputados. O quórum de 3/5 ou de 308 deputados em 2 turnos vale só para o plenário, para onde o texto vai em seguida, possivelmente também nesta quarta-feira. Da Rádio Nacional em Brasília, Priscila Mazenotti.
11: O Atlas Digital de Desastres passou por uma nova atualização que possibilita uma maior capacidade de resposta e prevenção de desastres. A ferramenta auxilia também na elaboração de políticas públicas para redução de riscos. O documento passará a contar com dados de 1991 a 2025, organizados em gráficos, tabelas e mapas por município. A atualização é feita todos os anos pela Secretaria Nacional de Proteção e Defesa Civil do Ministério da Integração e do Desenvolvimento Regional, após a finalização dos processos sobre as ocorrências do ano anterior. Os dados são registrados pelos municípios no Sistema Integrado de Informações sobre Desastres. Qualquer pessoa pode ter acesso ao Atlas Digital de Desastres. O endereço é o atlasdigital.mdr.gov.br. Da Rádio Nacional em Brasília, Ana Lúcia Caldas.
6: Considerada a empresa mais importante do Brasil pelo presidente Lula, a Petrobras deve fazer busca por petróleo em águas profundas no Golfo do México, em parceria com a estatal mexicana Pemex. É o que afirmou nesta quarta-feira o presidente Lula.
24: Você veja uma coisa, a presidenta do México, a minha amiga Cláudia, me telefone e fala assim, presidente Lula, eu estava precisando falar com Petrobras, porque eu quero fazer prospecção de petróleo em águas profundas no Golfo do México. Magda vai lá. vamos fazer uma associação com a Pemex e vamos no Golfo do México para ver se o companheiro Trump vai se meter, sabe, com a Petrobras prospectando água a 2.500 metros.
6: A declaração foi em Manaus, durante anúncio de investimentos da estatal no Amazonas. Lula mencionou a importância da Petrobras e afirmou que a petrolífera é do país e não o contrário.
24: A Petrobras não tem que pensar só na Petrobras enquanto empresa. Tem que pensar no Brasil, que é o dono dela, não é ela que é dona do Brasil. Nós temos que utilizar o potencial de uma empresa do porte da Petrobras, em que é uma empresa que tem ações na Bolsa de Nova York, é uma empresa em que o governo pode indicar a direção e o conselho, mas o governo não manda na Petrobras, mas a gente discute as prioridades do Brasil. Não é o que a Petrobras precisa, é também o que o Brasil precisa.
6: No estado fica o polo de Urucu, na cidade de Coari, maior polo petrolífero em terra firme no Brasil, que vai receber mais de 2 bilhões de reais para perfuração de novos poços com a construção de linhas de conexão. É o que anunciou a presidente da Petrobras, Magda Chambriard.
1: Nós temos aqui no polo Urucu cerca de 70 poços. Vamos colocar mais 22 poços. Com eles é que nós vamos ser capazes de aumentar essa produção em 20% e gerar no EIP 14 mil empregos entre diretos e indiretos, garantindo a maior reserva de petróleo e gás terrestre do país aqui no estado do Amazonas.
6: O polo Urucu produz em média mais de 100 mil barris de óleo equivalente por dia. Ainda no evento, a presidente da petrolífera, Magda Chambriard, afirmou que o estado do Amazonas é o terceiro maior produtor de gás natural do Brasil.
1: A gente produz aqui 13 milhões de metros cúbicos por dia de gás. Esse gás garante gás para as nossas termoelétricas em volta, garantindo 65% da energia consumida em Manaus e mais a energia consumida em 5 municípios do seu entorno. Garante também aquele gás da cozinha, 80 mil botijões por dia para o norte e parte do nordeste brasileiro.
6: O anúncio foi durante visita do presidente Lula ao estaleiro Bertolini Construção Naval da Amazônia, em Manaus. O complexo vai construir 18 barcaças para distribuição de combustível marítimo pelo Brasil. O lote foi encomendado pela Transpetro, empresa pública brasileira de logística na distribuição de combustíveis dentro e fora do país. Essas barcaças são movimentadas pelos empurradores para transporte de grandes cargas. Para as 18 encomendadas, serão investidos mais de 300 milhões de reais, também anunciados na ocasião. Da Rádio Nacional em Brasília, Sayonara Moreno.
11: A busca por crianças e adolescentes desaparecidos no Brasil tem um novo aliado, a Uber. A plataforma de mobilidade passará a enviar notificações emergenciais para motoristas parceiros e usuários da região onde ocorrerem os casos de desaparecimento. A parceria inédita entre a plataforma e o Ministério da Justiça e Segurança Pública foi firmada nesta quarta-feira por meio da Secretaria Nacional de Segurança Pública. Com isso, a Uber se torna a primeira plataforma de mobilidade do país integrada ao sistema de buscas em tempo real, Alerta Amber, criado em 2023 e que já envia alertas pelas redes sociais, Instagram e Facebook. Os motoristas e passageiros receberão de forma imediata pelo aplicativo da Uber informações com fotos e descrições físicas das vítimas, além de como deve ser feita a notificação. Da Rádio Nacional em Brasília, Ana Lúcia Caldas.
5: Todos os meses no Brasil, 6 em cada 10 meninas e adolescentes dos ensinos fundamental e médio têm a rotina escolar afetada devido a dores durante o período menstrual. 4 em cada 10 chegam a faltar às aulas. Essas informações são de uma pesquisa inédita dos institutos Alana e Equidade.info, divulgada nesta quarta-feira, véspera do Dia Internacional da Dignidade Menstrual. Segundo o levantamento, quase 58% das entrevistadas disseram que a cólica é o principal sintoma durante o período menstrual que as impede de ir à escola.
8: Já os sintomas como cansaço e dores no corpo são citados por 30%, seguidos de dores de cabeça com 28%, dor de barriga com 20% e vergonha ou medo de vazamento por cerca de 19% das alunas ouvidas. Clara Soares, de 16 anos, diz que já precisou faltar às aulas por cólicas e que a menstruação ainda é tratada como tabu dentro do ambiente escolar.
9: A escola ainda trata muito pouco sobre menstruação e saúde menstrual, então faz com que o assunto continue sendo um tabu. Muitas meninas sentem vergonha de falar sobre isso, então às vezes as pessoas nem entendem o que a gente está passando durante esse período. Então eu acho que a escola deveria sim conversar mais abertamente sobre o tema, porque isso aí ajudaria as alunas a perderem a vergonha e elas se sentiriam mais acolhidas também.
8: O estudo aponta ainda que os sintomas menstruais levam a até 2 dias de falta por mês e que essas ausências podem afetar o aprendizado, vínculo com a escola e oportunidades educacionais. Para Sofia Rainer, líder da iniciativa de endometriose, dor pélvica e saúde menstrual do Instituto Alana, a dor não pode ser naturalizada.
10: Muitas dessas meninas procuram equipamentos de saúde, procuram ajuda para resolver as suas cólicas, mas elas não são olhadas e ouvidas com o cuidado necessário. O que nos preocupa é a não naturalização da dor menstrual. Os profissionais de saúde precisam estar preparados para olhar para as dores menstruais como um possível diagnóstico e que deve ser tratado independente de encontrar outros indícios de doenças.

0: estão utilizando? São banheiros diferentes das adultas? O que pode estar faltando nesse banheiro para que essas meninas se sintam seguras?
1: Para o Instituto Alana, é necessário tratar a saúde menstrual como uma agenda de proteção integral, envolvendo diagnóstico precoce, cuidado em saúde, educação, infraestrutura adequada, enfrentamento de tabus culturais, produção científica e políticas públicas integradas. O levantamento foi realizado com 2.551 estudantes, sendo 770 alunas que menstruam, além de 303 docentes e 181 gestoras escolares das redes pública e privada de todas as regiões do país. Com produção de Dayana Vitor, da Rádio Nacional no Rio de Janeiro, Priscila Terezo.
2: O IPCA 15, Índice Nacional de Preços ao Consumidor Amplo 15, considerado a prévia da inflação oficial do país, ficou em 0,62% em maio. O resultado representa desaceleração na comparação com o indicador de abril, que ficou em 0,89%. No ano, o IPCA 15 acumula alta de 3,02% e em 12 meses de 4,64%, segundo dados divulgados nesta quarta-feira pelo IBGE. Entre os 9 grupos de produtos e serviços pesquisados, o maior impacto em maio veio do grupo Alimentação e Bebidas, 1,38%. Na sequência, aparecem Habitação, 1,03%, e Saúde e Cuidados Pessoais, com 1,05%. A alimentação no domicílio passou de 1,77% em abril para 1,73% em maio. Contribuíram para esse resultado as quedas nos preços da maçã, menos 2,32%, e do café moído, menos 2,09%. Entre as 11 áreas onde os preços são coletados para o cálculo do IPCA 15, a maior alta foi registrada em Goiânia, 1,41%, por conta do aumento do etanol e da gasolina. Já o menor resultado foi verificado em Brasília. Da Rádio Nacional, no Rio de Janeiro, Solimar Luz.
3: Manaus cedia a partir desta quarta-feira mais uma edição da Transpo Amazônia, a Feira e Congresso Internacional de Transportes e Logística da Amazônia. O evento será aberto logo mais às 16h, 15h no horário local, no Centro de Convenções Vasco Vasques. Nesta terceira edição, a Transpo Amazônia segue com a missão de reunir expositores, especialistas, empresas, gestores públicos, entre outros atores da cadeia do transporte, logística, agenciamento de cargas e construção naval, para discutir e promover negócios, debater desafios e apresentar inovações que conectem a região amazônica ao Brasil, ao mundo e vice-versa. A expectativa da FETRAMAS, Federação das Empresas de Logística, Transporte e Agenciamento de Cargas da Amazônia, organizadora da feira, é que 15 mil visitantes passem por lá durante os 3 dias de evento e que sejam movimentados R$1 bilhão em novos negócios. Além da participação brasileira, cerca de 65 países terão representação na maior feira de logística da região norte do país. A programação, que segue até a próxima sexta-feira, quer articular parcerias locais e possibilidades de expansão e crescimento dos transportes rodoviário, fluvial e aéreo de cargas e passageiros do norte brasileiro, além de debater a importância da cabotagem para a região amazônica. A feira também será palco de palestras, painéis, lançamentos de livros, exposições e rodadas de debates, incluindo temas como desafios logísticos, segurança e construção naval na Amazônia, e-commerce, rotas biooceânicas, reforma tributária e o impacto no setor de transporte. Outro destaque da feira é que pela primeira vez a Confederação Nacional do Transporte vai realizar na Amazônia reuniões estatutárias, encontros setoriais e uma programação aberta ao público voltada aos desafios logísticos, à inovação e ao desenvolvimento.

0: desenvolvimento do transporte regional, contando com representantes de 29 federações, 5 sindicatos nacionais e 29 entidades associadas. A programação completa e o credenciamento para visitantes estão disponíveis no site transpoamazonia.com.br. Da Rádio Nacional em São Luís, Madison Euler.
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Bom dia, excelente manhã de quinta-feira para você que tá comigo, sou Silvia Sprenger aqui no Mundo Livre, sua rádio de atitude. Bora abrir os trabalhos hoje ao som do Jimi Hendrix, Purple Haze.

0: esse foi Van Morrison com a delicinha de som Brown Eyed Girl. E também aqui na Mundo Livre, sua atitude sonora, Offspring Self-Esteem. Chegou a hora, hein? Nosso Mundo Livre Flow já tá prontinho aqui, já vou mandar pra você, gente. São 10 sons na sequência e tá especialíssima essa seleção, hein? Vou abrir com Doors, vou abrir as portas já, né? Do Flow com Doors. E você vai curtir Roadhouse Blues nessa edição do Flow. É só a primeira de outras tantas que estão vindo por aí, hein? Sem interrupções. Segura, já voltamos.
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0: Mundo Livre, sua atitude sonora, Toto, Africa. E agora aqui no Flow tem Jet.
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0: sua atitude sonora, Faith No More, Falling to Pieces e também Hugh Lewis and the News com The Power of Love. Assim a gente encerra essa que foi a primeira edição, né, do nosso Mundo Livre Flow. Aqui você sabe, né, esse programa é um queridinho dos ouvintes. Aqui você sabe que são 10 sons na sequência, sempre escolhidos a dedo. Hoje tava especial demais, eu te avisei, né, que tava. E não vai perder as demais edições do Flow aí ao longo da programação, tá bom? Não perde também o Mundo News, tá chegando já depois de um rapidíssimo intervalo com muita música boa e informação na medida certa pra você. Bom dia, boa quinta-feira.
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Salve, salve, galera da Mundo! Ótima manhã aí pra você que começa o dia ligado, ligada, sintonizada aqui na programação de Atitude. E aí, tá tudo certo com você? Espero que sim, viu? Muito prazer do lado de cá agora comigo, Rosana Baio. E chego pra te fazer companhia nesta manhã de quinta-feira, hoje dia 28 de maio de 2026. Estamos vivendo aí pleno outono brasileiro, marcando agora 16 graus na cidade de Canção. E logo mais, claro que eu trago pra vocês a previsão do tempo completa. Ainda teremos também enquete, notícias e principalmente muita música. Bom, nesta edição do Mundo News, eu vou te contar mais sobre o acordo de paz, né, que ainda não aconteceu entre Estados Unidos e Irã. Isso acabaram elevando aí as tensões no Estreito de Hormuz. Vou te contar que o Parque do Engar fica fechado hoje, nessa quinta-feira, para a finalização da montagem da tão comentada exposição Jurássico Condor. E também vamos falar aqui sobre o Enem, que abriu vaga para aplicadores da prova por R$ 864 por dia, né? Isso e muito mais eu vou te contar hoje por aqui no Mundo News. E óbvio que eu conto com você para que juntos a gente comece muito bem mais uma edição desse programa, certo? Para isso, claro que você já pode começar enviando seu alô, seu bom dia, sua mensagem, compartilhando sua foto, sua sugestão musical, tudo isso interagindo com a gente pelo nosso WhatsApp, que é o seu velho conhecido, né, poxa? Que é o 991442925, combinado? Então tá bom, tô te esperando, tá? E para hoje? Bom, para hoje eu te digo o seguinte: ou você se compromete com o que você quer, ou você se conforma com o que você tem. Que como diz o Chorão nessa música aqui, o impossível, minha gente, é só questão de opinião. 7 horas e 1 minuto. Excelente manhã de quinta-feira pra você, viu? O Mundo News tá no ar.

0: Mundo Livre FM, sua atitude sonora, o som do Metallica com Nothing Else Matters. Antes rolou também Dexter and the Morrocks e o som do Charlie Brown, começando muito bem aí a nossa manhã de quinta-feira. Um excelente dia aí pra você que tá começando seu dia ligado, ligada, né? Curtindo aqui o Mundo News. Vamos já saber, né, minha gente, como é que fica a previsão do tempo pra hoje aí, segundo o CIMEPAR? Bom, vamos lá. A quinta-feira amanhece com presença de nevoeiros, nuvens baixas entre o centro-sul, Campos Gerais, norte e leste aqui do estado. Mas ao sul faz frio, com mínimas previstas inclusive abaixo dos 10 graus. Ainda durante a manhã, o sol aparece na maior parte das regiões paranaenses, situação que perdura também durante a tarde. Não há previsão de chuvas no Paraná. Com a chegada da noite, há um indicativo de um aumento da nebulosidade, principalmente na região metropolitana de Curitiba e no litoral, em função do ingresso aí de uma umidade no oceano. Aqui para Maringá, quinta-feira deve ser ensolarada. Não chove e as nuvens devem aumentar no período da noite. A máxima prevista para hoje aí não deve passar dos 25 graus. 7 horas e 15 minutos. Vamos para mandar um abraço aqui para a galera que está participando com a gente, que está interagindo com o nosso WhatsApp, que já começa amanhã, né? Ligada, ligadinhos aqui no nosso programa. Quero deixar um abraço especial aqui para Larissa e para o Ítalo, que estão na sintonia. Para o Zé, que está me ouvindo lá em Água Boa. Valeu, meu querido. Humberto também está por aqui. O Rodrigo também começando amanhã e ouvindo a gente. O Wagner também em Mandaguaçu curtindo a programação. A Jennifer me levando de carona. Ô, maravilha, já tá todo mundo ouvindo o Mundo, que coisa boa, né? Galerinha do bem, já começando com certeza o dia aqui, sintonizados na nossa programação. Bora lá pro nosso tema da enquete de hoje. Galera, uma pesquisa mostrou que o número de apartamentos cresceu mais do que casas aqui no Paraná nos últimos anos. E isso mostra uma mudança no jeito de morar dos paranaenses, né? Principalmente nas cidades maiores. Hoje, muita gente busca praticidade, segurança e imóveis mais compactos. Por outro lado, ainda tem quem não abra mão de muito espaço, de um quintalzão e da liberdade que uma casa oferece. No fim das contas, acho que cada opção tem as suas vantagens. E claro, também os seus desafios. Então, aproveitando essa informação, hoje eu quero que você conte pra gente o seguinte aqui na enquete. Você hoje, você mora em casa ou você mora em apartamento? E na sua opinião, qual que é a maior vantagem e maior desvantagem, né? Do lugar aí onde você mora. Conta aí, vai no 991442925. Quando você for mandar sua mensagem, vê se não esquece de colocar o nome completo, tá? Por quê? 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Bora lá então, 991442925. Vamos falar sobre o lugar onde você mora. Você mora em casa ou você mora em apartamento? E na sua opinião, qual que é a maior vantagem ou desvantagem aí do lugar que você mora? Conta aí, vai. A gente quer saber.
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3: Mercedes lança elétrico de 1.150 cavalos, 0 a 100 em 2 segundos e autonomia de até 700 km. Eu sou Matheus Afonso, da Electricar BR, e hoje eu tô aqui passando para dizer que o carro elétrico continua em pauta em todas as marcas e a Mercedes mostrou um carro impressionante. O que é, na prática, uma sucessão do conhecido AMG GT 4-Door, é hoje um carro bem exótico com um design que tá dando discussão, mas que principalmente mostra a evolução do carro elétrico. Esse carro chega a 300 km por hora, 0 a 100 em 2 segundos, autonomia de até 700 km, o que significa que ele faz pelo menos uns 500, 550 num uso padrão, uso real, e sem falar em tecnologias muito interessantes como um carro que imita o som V8, então ele tem um barulho muito semelhante a um carro a combustão tradicional e até uma experiência de direção que é afirmada pela Mercedes como incrível para um carro elétrico.
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0: Mundo Livre FM, sua atitude sonora. Bob Dylan com Hurricane. Anderson Low também, Titãs, pra dizer adeus. São 7 horas e 37 minutos. Vai mandando a sua mensagem, interagindo com a gente. E começando muito bem, né? A sua manhã e de quinta-feira. Muito bem informado, muito bem informada. Ouvindo aqui o Mundo Livre. E as tensões entre Estados Unidos e Irã voltaram a aumentar no Estreito de Hormuz, uma das rotas marítimas mais importantes do mundo para o transporte de petróleo. Segundo autoridades americanas, novos ataques contra instalações militares iranianas foram realizados, enquanto a mídia estatal do Irã afirmou que embarcações receberam tiros de advertência na região. As negociações para um acordo de paz seguem sem avanço. O Estreito de Hormuz é estratégico porque concentra boa parte do transporte global de petróleo e gás natural. Por isso, qualquer aumento de tensão no local gera preocupação internacional e pode impactar diretamente o preço do petróleo e também da economia mundial. 7h38 no Mundo News. Hoje estou perguntando aqui para você o seguinte: você mora em casa ou em apartamento? Me conta aí, qual que é a maior vantagem e maior desvantagem da onde você mora? É o que a gente quer saber. A Sabrina tá falando que ela é do time do apartamento. Ela falou: sem desvantagens, tem mais segurança e não precisa lavar o quintal. Essa é uma boa mesmo, né, Sabrina? Um abraço. A Caterina tá me falando que ela mora em casa e que a maior vantagem, ela acredita que é a liberdade. Em apartamento tem que tomar cuidado até com o que deixa cair no chão. A Michele diz que a vantagem é segurança e a desvantagem... Ah, tá, ela mora em apartamento. E a desvantagem é que não pode pôr um rock and roll no talo, que os vizinhos reclamam. O Fábio tá me contando aqui que ele mora em casa e o único problema é quando a esposa faz ele varrer a calçada. Ele falou: Rosana do céu, eu detesto. E o Caio tava me falando que ele também mora em apartamento e que a principal vantagem é, de fato, a segurança. Já a desvantagem é que ele conhece a rotina inteira do novo vizinho dele sem nunca sequer ter conversado com ele. Um abraço, Caio! E aí, você? Conta pra gente, né? Você mora em casa ou você mora em apartamento? Conta aí qual que é a principal vantagem ou desvantagem da onde você mora. Quando você vai fazendo isso, inclusive, ó, não esquece de mandar o seu nome completo, tá? E colocar ele na mensagem, porque eu tô indo pra um rápido intervalo e na volta já tem Soundgarden, não sai daí.
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0: Livre FM, sua atitude sonora. Essa é de 1985, hein? Running Up That Hill, do Kate Bush. É, essa música maravilhosa dessa cantora, que voltou aí nos últimos anos, devido à série Stranger Things, né? Mas essa música é de 1985, provando pra gente que música boa não envelhece nunca, né? Antes rolou também Ira, com Dias de Luta, e Soundgarden nessa sequência com Feel on Black Days. São 7:57, e você tá começando muito bem, né? Essa manhã aí de quinta-feira, muito bem informado, muito bem informada, ouvindo o Mundo News. E bem-vindo ao futuro. O Google anunciou uma nova atualização do Gemini que permite a inteligência artificial executar tarefas dentro de casa usando imagens captadas por câmeras de segurança. Na prática, a inteligência artificial consegue identificar situações específicas, como alguém chegando em casa ou um pacote sendo entregue, e automaticamente acionar comando, como ligar luzes, trancar portas ou enviar alertas aos moradores. A novidade faz parte da expansão das ferramentas de automação do Google para casas inteligentes e também promete entender comandos de formas mais naturais e integradas. Segundo a empresa, os recursos começam a ser liberados em alguns países e mostram como a inteligência artificial estará cada vez mais presente na rotina das pessoas.
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0: Oito horas e um minuto, uma excelente manhã aí de quinta-feira para você que sintoniza a programação da Mundo Livre. Tudo bem? Eu sou Rosana Baio e sigo contigo nesta manhã. Até às 9, você sabe, tem o Mundo News, o programa onde o planeta é notícia.

0: Mundo Livre FM, sua atitude sonora, Electric Light Orchestra com Rock and Roll Skin, e antes falou também Cardigans com Love Fu. São 8 horas e 15 minutos, vai mandando a sua mensagem, vai interagindo com a gente. Tô perguntando hoje pra você se você mora em casa ou em apartamento. E quero saber qual que é a sua opinião, qual que é a maior vantagem ou a maior desvantagem aí do lugar onde você mora. Vai contando aí no 991442925, tá? 8h16 aqui no Mundo News. Bom, e o Parque do Ingá vai entrar no clima de Jurassic Park a partir desta semana com a exposição gratuita Jurassic Condor. A atração terá mais de 35 réplicas de dinossauros e animais pré-históricos, algumas em tamanho próximo ao real, espalhadas pelas trilhas e áreas do parque. A mostra começa amanhã e segue até o dia 14 de junho, das 8 às 17 horas. Além do passeio, o evento também terá espaços interativos e ações voltadas para as famílias e crianças. A entrada é gratuita, mas os organizadores pedem a doação voluntária de 1 quilo de alimento não perecível ou ração animal. A exposição faz parte das comemorações de aniversário aqui de Maringá e da programação do mês do meio ambiente. E aí, onde que você mora? Em casa ou em apartamento? Me conta. A Mayara estava me falando que ela e a família moram em um prédio. E diz que a vantagem é segurança, né? Ter áreas de lazer à disposição e não precisa resolver questões de manutenção das áreas comuns. A desvantagem é que tem que descer para ter mais espaço para as crianças brincarem ou correrem. A Dani diz que mora em casa e a maior vantagem é o quintal. E a maior desvantagem é não ter tanta segurança quanto um apartamento. A Ana diz que mora em casa de condomínio. E a vantagem é o lugar para as crianças brincarem com liberdade pé no chão. A Ana Carolina estava me contando que ela mora em apartamento e que a desvantagem é que tem sempre que cuidar muito em relação aos a questão aí de horários, de barulho, né? Não dá para chegar no final de semana e resolver ligar a furadeira, por exemplo. Ela falou assim, agora a vantagem é que para mim, Rô, é muito, inclusive, nada de insetos ou outro tipo de animal indesejado invadindo o meu lar. Isso é importante, né? Bom, gente, eu moro em casa. E a maior vantagem para mim, né, já que eu tenho bichinho, é o quintal e a varanda. Já a desvantagem é as pombinhas que fica cagando na minha calçada. É verdade. Inclusive, ontem estava eu lá esfregando esse negócio. Por isso que eu tive aí também a ideia de hoje fazer essa enquete aqui para vocês. Eu adoro os barulhos das maritacas, mas eu detesto a sujeira que elas fazem lá em casa. É verdade. Mas tudo na vida tem um preço, né, minha gente? Mesmo sofrendo lá para limpar, eu adoro ouvir elas cantarem aí às 5 da tarde. Bom, por que eu comecei esse papo? Justamente, primeiro, por causa disso. E porque eu também vi uma pesquisa aí que mostrou que o número de apartamentos cresceu mais do que as casas aqui no Paraná nos últimos anos. E isso mostra uma mudança, né, no jeito de morar e dos paranaenses, principalmente nas cidades maiores. Hoje, muita gente opta por praticidade, segurança e imóveis mais compactos. Por outro lado, ainda há quem não abra mão do espaço, do quintal e da liberdade que uma casa oferece. No fim das contas, a gente há de convir, né, que cada opção tem as suas vantagens e também os seus desafios. Então, tô pedindo para você responder aí a enquete o seguinte. Quero saber se você mora em casa ou em apartamento. E quero saber também, na sua opinião, qual que é a maior vantagem e a maior desvantagem do lugar aí onde você mora. Vai contando pra gente no 991442925 e na hora de mandar sua mensagem, não esquece de colocar o seu nome completo, tá? Porque sempre que você interage com a gente, automaticamente coloca o nome na cumbuca pra concorrer o presente do dia, que hoje é um voucher de R$100, presentão da Mundo e lá dos nossos parceiros do Marvin English Pub. 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

0: Livre FM, sua atitude sonora. Santana e Tina Turner com The Game of Love. And Solo também. Skank com Pacato Cidadão. 8 horas e 41 minutos. Vai mandando sua mensagem, interagindo com a gente. Não esquece de colocar o nome completo, tá? Porque daqui a pouquinho eu libero aqui vouchers de R$100, presentão da Mundo e lá dos nossos parceiros do Marvin English Pub. 8h41 do Mundo News. Bom, e o INEP abriu inscrições para a Rede Nacional de Certificadores 2026, equipe responsável por acompanhar e fiscalizar a aplicação do Enem, da Prova Nacional Docente do Enamed. Os selecionados vão receber R$ 510 por dia de prova, valor que pode chegar a até R$ 864 em casos de deslocamento superior a 150 quilômetros. As inscrições seguem até o dia 28 de junho, exclusivamente pelo site do INEP. Podem participar servidores públicos do Executivo Federal e professores efetivos das redes públicas estaduais e municipais que estejam atuando em sala de aula em 2026. Os certificadores serão responsáveis por acompanhar presencialmente toda a aplicação das provas, desde a abertura dos malotes até o preenchimento dos relatórios. Antes da atuação, os aprovados passarão por uma capacitação online.
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0: funk, o som do Capital e Pink Floyd. Bom, hoje a gente tava falando sobre o local onde você mora, né? Tava perguntando aí se você mora em casa ou apartamento e tava querendo saber qual que pra você é a maior vantagem ou a maior desvantagem de lugar, de morar aí, né? Onde, no lugar onde você mora. Vamos aqui com algumas últimas mensagens. Bom, o Michel tava me contando que ele mora em casa e a vantagem é que ele não paga condomínio. A desvantagem é ter que cortar grama, ter que varrer a calçada, ter que varrer o passeio público, consertar o portão, arrumar telhado, matar a formigueira, muita coisa, né, Michel? Um abraço! A Ana disse que a vantagem, né, é o quintal, com calçada pro filho brincar, porque ela mora em casa. A desvantagem é, de fato, muita calçada pra lavar. A Cindy tava me contando que ela também mora em casa, então a vantagem maior é a liberdade, o quintal, com várias plantinhas e também rede. Já a desvantagem é ter que varrer e lavar áreas, né, e com isso o aumento do trabalho doméstico e também o maior consumo de água. O José tava me contando que ele mora em apartamento e que ele gosta bastante. O lado ruim é que pra tudo que for fazer no AP, né, no final de semana, como pregar um simples quadro, você tem que avisar no grupo do WhatsApp. O Elton tá me falando que ele mora em casa também, que ele gosta muito, porque além de quintal, porque ele ama cachorros, tem as fofocas dos vizinhos. Um abraço, Wellington. E a Amanda fecha as nossas participações me dizendo que o seguinte, eu moro em casa, a rua é maravilhosa. Quando eu tô entediada, eu vou pro quintal ou pra varanda na frente, né? E pronto, delícia. A desvantagem é que não tem um porteiro pra ficar recebendo as comprinhas. É verdade, né? A gente gosta de comprar as coisas nas shoppies da vida. Facilita bastante quando tem um porteiro pra receber essas encomendas. Bom, minha gente, agradecendo sempre ao carinho da audiência de vocês que mandam mensagem, que interagem com a gente e que entram nas brincadeiras aqui das enquetes do Mundo News. Tô liberando aqui esse voucher de R$100 apresentando ao mundo e lá dos nossos parceiros do Marvin English Pub, pra quem, atenção, chegando o resultado na tela, foi o telefone 2179. 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É, minha gente, o Mundo News ficou hoje por aqui, tá? Mas volta amanhã, às 7 da manhã, com mais música, enquete, notícias e informações.
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3: Nove horas e sete minutos, uma excelente manhã aí de quinta-feira para você que sintoniza a programação da Mundo Livre. Tudo bem? Eu sou Rosana Baio e sigo te fazendo companhia aqui até às 11. Aumenta o volume pra gente curtir essa aqui do Green Day, Boulevard of Broken Dreams.

0: Mundo Livre FM, sua atitude sonora. Oasis com Champagne Supernova. Antes rolou também o som dos Beatles com a Hard Day's Night.
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0: Mundo Livre FM, sua atitude sonora. Eu sou do Blur com Girls and Boys. Antes falou também CEO com Crazy, The Warning e Pearl Jam nessa sequência. São 9 horas e 44 minutos. 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Falando em ouvintes, deixa eu mandar abraço. Ó, oh, a Vanessa Maianti tá por aqui participando com a gente. Fala, Danilo! Bom demais saber que você tá por aí, galera que leva Mundo Livre de carona. Valeu! A Rosenilda também tá participando aqui, interagindo com a gente. Quem também tá por aqui é o Matheus, mandando mensagem. Quem mais? A Ana. Ó, oh, maravilha! A Sara, tá todo mundo ouvindo o Mundo?
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3: Fala pessoal, tudo bem? Você sabia que o primeiro estabelecimento de ensino privado de Maringá teve a sua pedra fundamental lançada em 1951? Pois é, a sua inauguração, embora tenha acontecido em 10 de maio de 52, durante as festividades do 5º aniversário de Maringá, ele só teria autorização de funcionamento em outubro daquele mesmo ano, de 1952. Constituído pela iniciativa privada, a partir da articulação da Companhia Melhoramentos Norte do Paraná e um conjunto de lideranças locais, ele acabou sendo comercializado à Mitra Diocesana de Jacarezinho, em 54. Levava, na época, o nome de Ginásio Maringá. Depois, em 57, passou a ser administrado pela Associação Brasileira de Educação e Cultura, entidade formada pela Congregação dos Irmãos Marista. Anos mais tarde, o seu nome seria alterado para Colégio Marista de Maringá. Se você quer saber mais sobre essa ou outras histórias de nosso passado, basta nos procurar nas redes sociais. É no Maringá Histórica. A história em tudo que vemos. Um abraço e até a próxima.
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0: Livre FM, sua atitude sonora. Simple Minds com Don't You, antes rolou também M. Winehouse com Rehab.
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1: Dez horas e 8 minutos, uma excelente manhã aí de quinta-feira para você que sintoniza a programação do Mundo Livre. Tudo bem? Eu sou Rosana Baio e sigo te fazendo companhia aqui até às 11. Temperatura marcando agora 21 graus na cidade de Canção.

0: 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The Smiths com Big Mouth Strikes Again. Antes rolou também CDC com Highway to Hell. São 10 horas e 22 minutos. Deixa eu mandar um abraço pro Lúcio, que tá ouvindo a programação da Mundo Livre. O Edu também tá me levando de carona, sempre lá no trabalho e ouvindo a Mundo Livre, que legal. O Paulo Veiga também tá por aqui participando. Oi, Marcinha! Valeu pelo carinho da audiência, viu? Deixa eu mandar um abraço pra Mari Alva também. A galera tá ligada lá. Marcelo, abração pra você, pra galera do posto aí. Muito obrigado pelo carinho da audiência, viu? Coisa boa. Quem mais tá curtindo? O Carlos também tá aqui participando com a gente. A Ana, o Paulo. Ô, maravilha, tá todo mundo ouvindo ao mundo.
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0: 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O som do Foo Fighters com Learn to Fly. Antes rolou também Linkin Park com Over Each Other.
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0: 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Eurythmics com Sweet Dreams, encerrando muito bem o meu horário, hein? Antes falou também Nação Zumbi com Melhor Nem. Ramones com Pet Cemetery e Black Sabbath com Paranoid. E assim eu vou me despedindo de você, agradecendo sempre o carinho da audiência, né? Prazer, viu? Eu sou Rosana Baio e a gente volta a se falar amanhã de volta, às 7 da manhã, nesse mesmo bate-canal. Bom, mas deixo você em ótima companhia, porque tá chegando aí a programação da Rede Mundo Livre. Até amanhã, minha gente. Grande abraço.
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Oiê, muito bom dia. Boa quinta-feira, 28 de maio. Por aqui, agora é comigo, Flávia Rocha, chegando na Mundo pra te acompanhar. E hoje, abrindo ao som de Kansas, Carry On My Wayward Son.

0: Mundo Livre, sua atitude sonora, Red Hot Chili Peppers, Snow, Hey-O, fechando minha primeira sequência aqui nessa quinta-feira. Também trouxe pra você Nickelback, How You Remind Me, Ira Flores em Você. 11:17, boa quinta-feira. Seguimos juntos por aqui na programação da sua atitude sonora até as 3 da tarde. Já já eu trago o nosso flow com 10 sons direto. Bora comigo.
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0: Mundo Livre, sua atitude sonora demais. Fleetwood Mac, The Chain, aqui no Flow, também My Chemical Romance, Teenagers, Legião com Pais e Filhos, e a nova do Social Distortion, The Way Things Were, e Aerosmith abrindo essa edição com Pink. 10 sons direto, curtimos nossa primeira metadinha dessa edição, partimos então pra segunda, agora com Elvis, Little Sister.
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0: Aí na Mundo Livre, fechando essa edição do Flow News, Supermassive, Black Hole, também Natalie Imbruglia, Torn, White Stripes, Seven Nation Army e Avenged Sevenfold, So Far Away. Mundo Livre Flow volta ainda hoje na programação com mais duas edições, trazendo 10 sons diretos sem intervalos. Um minutinho pro meio-dia, bora almoçar comigo, tá chegando o nosso Mundo Livre à la carte. Hoje é aquele dia especial, no dia do hambúrguer. Hoje vamos de lanchinho por aqui, bora?
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Meio-dia e 4, uma ótima tarde. Sejam bem-vindos ao Mundo Livre à la Carte, sempre servindo para você aquela horinha recheada de deliciosos sons. Por aqui, chefe Flavinha na cozinha, comandando o menu mais saboroso do seu rádio em três tempos muito bem temperados. Entrada, prato principal e sobremesa. Aquele menu cheio de notas intensas, sabores marcantes, com ingredientes melodicamente preparados para você que gosta de pratos marcantes. O nosso cliente aqui do Restaurante Sonoro, Adriano Fressato, já tá na área, já chegou um pouquinho antes do restaurante abrir, falando o seguinte: chefe Flavinha, bom dia, hoje cheguei cedo. Manda um hambúrguer gourmet, com muito bacon e fritas, com aquele toque especial que só você conhece. Adriano Fressato na mesa 8. Sim, então bora de hambúrguer hoje, no dia do hambúrguer, dia mundial do hambúrguer, hein? Nesse 28 de maio, quero saber de você como é o seu hambúrguer ideal. O que é que vai no seu hambúrguer ideal? Quais são os acompanhamentos, o recheio, o tipo de pão? Me conta tudo por aqui e vem almoçar comigo. Hoje é lanchinho, dia de hambúrguer, só temos hambúrguer por aqui, hamburgueria do à la carte. Então bora saborear o nosso cardápio do dia, abrindo com R.E.M., Shiny Happy People. Bom apetite!

0: 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Apimentando o seu almoço aqui no dia do hambúrguer. E esse hambúrguer aí veio cheio de camadas, cheia de peso. Rolling Stones, Gimme Shelter, também rolou Lobão, blá, blá, blá, eu te amo. Neil Young, Rockin' in the Free World e R.E.M., Shiny Happy People. Então hoje, dia 28 de maio, como eu falei, é o dia mundial do hambúrguer. Perguntei pra você como é o hambúrguer ideal. Bora para os nossos clientes respondendo por aqui. Edson Okazaki, bom dia Flavinha, já estamos aqui na mesa 10. Meu hambúrguer ideal é aquele feito na hora, na churrasqueira, com bastante salada e queijo. Manda um beijo pra patroa e um pra você. Valeu Edson, um beijo pra Lu. J. Mantaguchi, oi chefe Flavinha. Segundo minha patroa Elis Mantaguchi, eu tenho paladar infantil. Pão, carne e queijo. Pode colocar um pouco de bacon. Pouco não, muito. Faltou só a salada, é isso? Por isso a paladar infantil, Jota? Pois eu gosto da salada no hambúrguer. Letícia Cota, meu hambúrguer ideal é aquele com carne suculenta e bastante queijo. Ah, e não pode faltar maionese caseira. Amo! Everson Dinossauro, salve Flavinha Rock. O hambúrguer é da Eterna Urso, a mãe da Pati. Ela temperava o hambúrguer com creme de cebola. Mas hoje vamos aqui de x-frango. Beijo pra Pati Girl e bom dia do hambúrguer aos rockers com fritas e bacons. Daniel Alberti, bom dia chefe Flavinha. Minha reserva é na mesa 66. Meu hambúrguer é aquele que pode levar tudo. Apesar de magro, como muito bem. Isso chama-se sorte. Sandro Oliveira, boa tarde chefe Flavinha. Presente na mesa 78. O meu hambúrguer é bastante queijo, cheddar e bacon sem salada. E para acompanhar, batata frita e um refrigerante light para não engordar. Porque equilíbrio é tudo, né, Sandro? Quem nunca? Uma coquinha zero ali para acompanhar um hambúrguer com fritas. Ah, coisa boa, hein? Fritas para mim não pode faltar, inclusive, hein? Confesso. Meio-dia e 25, tô esperando também a sua participação por aqui. Como é o seu hambúrguer ideal nesse dia do hambúrguer, hein? Já eu volto com o nosso prato principal. A lancheria, hambúrgueria do Alacarte continua por aqui.
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0: 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Esse é o nosso Mundo Livre à la carte, nosso prato principal com hambúrguer para todos os gostos. Por aqui hoje no Dia do Hambúrguer, com Midnight Oil, Beds Are Burning. Também Nando Reis e Samuel Rosa, Sutilmente, Pearl Jam, I Am Mine e Whitesnake, Is This Love. Meio-dia e 46. A galera conta por aqui como é o seu hambúrguer ideal. Michelle Schmidt comentava ainda no bloco anterior. Boa tarde, chefe Flavinha. Hoje veio o prato de peso dos Stones. Prato que dá aquela energia pro dia todo. Mesa 14 agradece. E o meu hambúrguer é aquele com quase tudo. Hambúrguer ao ponto, queijo, tomate, alface, ovo, picles, bacon. Só não coloca cebola. Eu sou do time e tira a cebola também, viu, Mi? O Nilson Fleischmann. Bom dia, chefe Flavinha. O meu hambúrguer ideal é de costela e bem apimentado, estilo mexicano. Uma delícia. O Carlinhos, o meu é aquele hambúrguer com crostinha por fora e suculento por dentro, muito queijo e cebola caramelizada. Ah, naquele pão de água que só nós curitibanos temos. Nossa, Carlinhos, aquele pãozinho é bom demais, hein? Nossa, deu água na boca. Daniel Adami, sou do time do hambúrguer na churrasqueira, mas tem que ser mais mal passado, nada de carne esturricada no meu pão. Queijo, salada e pronto. Deu água na boca, isso que acabei de almoçar. Você não imagina eu aqui no estúdio, Dani. Aí ele falou aqui desse bloco do nosso prato principal, que Is This Love, do Whitesnake, que rolou por aqui, é um prato agridoce que balança o coração. I Am Mine, do Pearl Jam, é linda, cheia de significado. Ele falou o bloco todo agridoce mesmo, agora com Sutilmente. Já pensou, hein? Aquele hambúrguer de pernil com abacaxi, super agridoce, gosto muito também, hein? Marcelo Stachuk, chefe Flavinha, mesa 77, o poeta voltou. E dessa vez, junto da filha Isabelle, no almoço. Ele falou o seguinte, o poeta voltou, então bora pro poeminha do Marcelo Stachuk. Se meu hambúrguer favorito tivesse som, cheiro de estrada e neon refletindo na madrugada, ele seria Rocking in the Free World, do Neil Young. Forte, visceral e livre, daquele tipo que continua ecoando depois da última mordida e da última nota. Talvez por isso combine tanto com a rádio de atitude sonora, porque algumas músicas não passam só pelos ouvidos, elas acendem liberdade dentro da gente. Dito isso, não digo mais nada. Arrasou de novo, Marcelo, muito bom. Eu tô esperando também a sua mensagem por aqui, me contando como é o seu hambúrguer ideal. E eu volto já com o nosso bloquinho da sobremesa.
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Para fechar o nosso restaurante sonoro de hoje, nosso bloquinho da sobremesa com Roy Orbison, Pretty Woman, Alanis, Head Over Feet e Kiss, Rock and Roll All Night. Rolou aquele beijinho na nossa sobremesa no dia do hambúrguer. Por que não, hein? Hoje, 28 de maio, Dia Mundial do Hambúrguer, a galera contou como é o seu hambúrguer ideal. A Ju Castro por aqui. Oi, chefe Flavinha, acomodada na mesa 13 para não sair

0: escolher também bacon, cebola frita e ketchup ou molho barbecue. Aliás, para mim vale quase tudo. Só não vale repolho, picles ou pepino, nem conserva. A Dai Tomio, meu hambúrguer favorito é o que meu maridão faz. Costela moída na hora, assado na churrasqueira só no sal grosso. Muito bacon, também assadinho na churrasqueira. Muito cheddar, rúcula, tomate e um molho verde. Arrasou aí na combinação, hein, Dai? Salve, Flavinha. Adri Almeida por aqui. Meu hambúrguer é duplo com cheddar. Adoro. E a Ana Paula Tavernese. Boa tarde, chefe Flavinha. O hambúrguer pode ter vários adicionais gostosos, mas o que não pode faltar de jeito nenhum é a alface e o tomate. Sem uma saladinha, pra mim, fica sem graça. De novo, aquele equilíbrio delicioso que assim gostamos, hein? Valeu, Ana. Valeu todo mundo por aqui. E hoje, bora comer hambúrguer, né, gente? Porque abriu o apetite daquele bom hamburgão nesse Dia Mundial do Hambúrguer. É isso, gente. Agradeço a preferência. Amanhã, meio-dia, tem mais um almoço sonoro delicioso para você saborear no volume máximo. Amanhã com o sous-chef Renan. A gente se encontra aí pela frente. Vai ter chefe Flavinha na cozinha logo mais para vocês, hein? Mas amanhã tem aquele cardápio cheio de músicas gostosinhas. Até mais.
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2: Bora, seguimos juntos nessa quinta-feira aqui na sua Atitude Sonora, comigo Flávia Rocha, chegando agora som do YouTube, Beautiful Day.

0: 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Nirvana, Polly, também rolou. Charlie Brown Jr., Zóio de Lula. Ainda nova do Cold War Kids, Push My Luck. E U2, Beautiful Day, abrindo essa sequência. Como disse o nosso ouvinte Adriano Fressato, e bota Beautiful Day nisso, que sol. Dia lindíssimo mesmo, hein? Até que enfim esse dia lindo aí, nessa quinta-feira pra gente. 1h23, mas ainda friozinho, hein? Já já eu volto por aqui com Iron Maiden, pra você curtir.
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Mundo Livre e sua atitude sonora com Counting Crows, Accidentally in Love. E antes rolou Inimigos do Rei Medo. 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De Brandon.

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Demais, por aqui o nosso Little Steve Wonder Superstition, esse som aí que é um dos maiores marcos da música pop, tá lá no aclamado álbum Talking Book de 1900.

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10: Ótima quinta para você que segue comigo, Flávia Rocha, aqui na Mundo. A gente saiu de um grande mestre, Stevie Wonder, e agora vamos para Michael Jackson.

0: Classicão aqui na Mundo, Queen, We Will Rock You, também o Rapa, O Que Sobrou do Céu, Billy Idol, Rebel Yell e Michael Jackson com Beat It. Lembrando que o som mais curtido do dia toca de novo no Replay Mundo Livre às 6 da tarde. Então, você que tá curtindo a programação, tá gostando dos sons que estão rolando por aqui, deixa o seu like, quem sabe a sua preferida não volta a tocar na programação.
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0: Mundo Livre, sua atitude sonora com Tom Petty, I Won't Back Down, também Capital Inicial, o Mundo, e a nova do Gorillaz, Orange County. Agora, 2 horas e 42 minutos. Boa quinta-feira.
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0: Mundo Livre, sua atitude sonora com Green Day, Wake Me Up When September Ends, Cidade Negra, Onde Você Mora e David Bowie, Zig Stardust, pra fechar meus trabalhos nesta quinta-feira, 28 de maio. Valeu, gente, eu, Flávia Rocha, agradeço pela companhia e deixo espaço agora com Diana Vieira. A gente se encontra por aqui, boa quinta-feira, se cuida, tchau, tchau.
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0: Olá, uma excelente tarde, boa quinta, 28 de maio. Pra você, curtindo aqui a programação da Mundo Livre, agora é comigo, Diana Vieira. Tô chegando pra te fazer companhia em mais uma tarde, abrindo meu horário de hoje com

0: Mundo Livre com Temple of the Dog, Say Hello to Heaven, Guns N' Roses, Nothing. E abrindo meu horário de hoje, você curtiu Pink Floyd, Another Brick in the Wall? Muito bom, hein, minha gente? Excelente tarde pra você. Agora são 3h17. Depois desse break, Mundo Livre Flow te esperando com 10 sons direto. Não vai perder.
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2: Esfriou no Brasil e a pergunta é se o carro elétrico perde autonomia usando no frio. Eu sou Matheus Afonso, da Elétricar BR. A resposta é sim, mas depende da intensidade, bem como em temperaturas muito altas e calor, o carro também perde autonomia. Em resumo, entre 20 e 30 graus Celsius de temperatura externa, o carro elétrico não tem muito efeito nessa autonomia. Contudo, entre 10 e 15 graus Celsius, a gente já começa a ter uma perda que pode ser de 5 a 10%. Com 0 graus Celsius, a gente tem uma perda que pode chegar em até 20%, mas especialmente em menos 10 ou menos 20 graus Celsius, a perda pode ser de 30 ou 40% de autonomia. O mesmo cenário também pode ser aplicado para carros híbridos, seja ele plug-in ou não, em que eles perdem eficiência, mas a mesma situação também se aplica a temperaturas muito altas, já que a bateria pode se afetar pela temperatura.
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0: Mundo Livre com Bon Jovi, You Give Love a Bad Name, Two Door Cinema Club, What You Know e Raimundos, I Saw You Saying. Esse é o nosso Flow no ar, agora 20 minutos para as 4 da tarde. Seguimos aqui com Pearl Jam.
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0: Mundo Livre, sua atitude sonora. E aí, Earth, Wind and Fire, September. Coisa boa, hein? Pra fechar o nosso flow dessa tarde. Ainda rolou Third Eye Blind com Semi-Charmed Life. E Barão pro dia nascer feliz. Próximo flow é hoje às 7 da noite. Sempre 10 sons direto aqui na programação, né? Fica aí que eu volto já com mais.
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2: Já estamos de volta, excelente tarde para você, agora são 4 horas e 6 minutos, eu, Diana Vieira, estou contigo em mais uma tarde na Mundo, e agora chega som do Red Hot Chili Peppers.

0: Mundo Livre, sua atitude sonora, e você curtiu Blind Melon, No Rain, Garbage, Stupid Girl e Pixies, You're So Impatient. Muito bom, hein? Agora são 4 horas, 20 minutos. 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
5: O México começa a Copa com uma grande responsabilidade: abrir o Mundial em casa contra a África do Sul. A seleção chega com moral alta depois de ganhar a Liga das Nações, da CONCACAF e a Copa Ouro em 2025, batendo os Estados Unidos na final. Para transformar essa expectativa em volume, o Molotov lançou Viva México, a canção oficial da seleção no Mundial e que promete incendiar os ânimos dos mexicanos. Tem até jogadores do país fazendo ponta no videoclipe. Ouça essa

0: Mundo Livre e Rolling Stones, Painted Black. Rolou também Pretty Reckless, When I Wake Up. Lançamento recente aí da banda de Taylor Momsen, do álbum Dear God. E ainda tivemos Placebo, Every You, Every Me. Agora são 4h41. Excelente tarde pra você. Logo mais, às 5, tem Por Dentro do Mundo, com música e informação. Mas antes ainda, trago pra você som do System of a Down. Não vai perder.
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0: Mundo Livre, sua atitude sonora, Vampire Weekend, A Punk, Hole, Celebrity Skin, Kings of Leon, Two Space e System of a Down com Lonely Day. Muito bom, hein? Agora faltando 2 minutos para as 5 da tarde, eu chamo aquele break e na volta a gente tem Por Dentro do Mundo, sua revista no rádio com música, também informação e você sempre bem-vindo a participar, mandando seu alô, sua mensagem pra gente através do nosso WhatsApp. Fica aí.
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10: Olá, uma ótima tarde para você que está com o Mundo Livre, sua atitude sonora. Agora são 5 horas e 1 minuto, tá começando o Por Dentro do Mundo, a sua revista no rádio. De agora até as 7 horas da noite tem música e informação. Comigo, Everton Liberto, te acompanho por aqui e eu te convido também já a participar do programa aqui pelo nosso WhatsApp. Está liberado para você mandar sua mensagem no 991442925. Chega mais nessa quinta-feira, 28 de maio de 2026. Hoje é o dia do hambúrguer, sabia disso? Esse lanche que a gente tanto ama, que a gente tanto aprecia, que dá água na boca. Vocês acharam que eu ia deixar essa data passar em branco aqui no Por Dentro do Mundo? nananina não. Daqui a pouco eu vou contar o presente que eu tenho pra vocês hoje aqui no programa, mas eu já falo, já pega o seu celular aí, deixa ele do jeito, porque vai ter que mandar muita mensagem pra cá, beleza? Eu vou falar daqui a pouquinho, agora já vou soltar o primeiro som, e não é qualquer som não, Aerosmith, Leave It On The Edge. 5 horas e 2 minutos, começou o Por Dentro do Mundo. Uma boa tarde pra você.

0: Mundo Livre FM, sua atitude sonora. Meu, que absurdo de bloco esse, hein? Fala a verdade. Eric Clapton, Layla. Antes nós ouvimos Pet Shop Boys com Domino Dancing. Não ficou atrás o som da Blondie, One Way or Another. E eu comecei com Aerosmith, Lick It On The Edge. Essa quinta-feira promete aqui no Por Dentro do Mundo, hein? 5 horas e 19 minutos agora. Uma ótima tarde pra você que está com o Mundo Livre, tá aí na sintonia, curtindo o mundo. Muito obrigado, tá bom? Seguimos juntos por aqui até as 7 horas da noite com música e informação. E a gente começa falando de Paul McCartney. Ele disse que tá avaliando lançar uma colaboração póstuma com Prince. Em entrevista à BBC Radio 2, ele contou que ouviu uma rara gravação em que Prince interpreta The Long Winding Road, dos Beatles. E ficou impressionado com a versão. Maca explicou que a leitura de Prince, né, a leitura que ele trouxe para essa música, é uma pegada muito mais rock, com guitarras mais fortes, e que a ideia agora é pedir autorização para usar o material. O encontro pode render aí algo muito especial. Durante a conversa, McCartney também exaltou o talento de Prince como guitarrista e citou Kiss como a sua música mais favorita do artista. Se o projeto avançar, os fãs podem ouvir um cruzamento inédito entre os dois nomes gigantes da música pop e do rock. Pô, que legal que seria, hein? Vamos aguardar aí, quem sabe não tenhamos novidades em breve. Essa parceria póstuma aí de Paul McCartney com Prince. Agora são 5 horas e 20 minutos. Bom, tem gente curiosa aqui no nosso WhatsApp, eu não sei porquê. Será que é porque no começo do programa eu falei que hoje é o dia do hambúrguer, que eu não ia deixar passar em branco essa data aqui no Por Dentro do Mundo? É por isso sim, tá? Então bora lá. 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Eu já vou contar o resultado no final do programa de hoje, aí eu vou liberar esse presentão pra um de vocês, beleza? Então fechou, manda aí sua mensagem agora, vou pro intervalo, daqui a pouquinho eu já volto com o som do Alice in Chains. Segura aí.
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0: meninos e meninas, são da Legião Urbana, aqui na Mundo Livre, sua atitude sonora. Por Fighters também tocou Unconditional, som recente dos caras, fresquinho inclusive. 5h41 agora, uma ótima tarde pra você que está com a Mundo Livre nesse finalzinho de tarde já, né? Bora de notícia por aqui, falar de cinema e música, que é o que a gente gosta. Luísa Arraes, ela será a atriz que dará vida a Cássia Eller no longa Cássia, o filme, cinebiografia da cantora que será lançada nos cinemas. A escolha foi confirmada pela distribuidora H2O Filmes, após uma série de testes, e o papel ficará com a carioca de 32 anos que já tem um currículo sólido no teatro, na TV e também no cinema, com participações em novelas como Babilônia e No Rancho Fundo, e também no filme Grande Sertão. O filme vai ser dirigido por Diego Freitas, cineasta paulista conhecido por trabalhos de suspense e também de drama, como O Lado Bom de Ser Traída e Depois do Universo. A proposta é resgatar a trajetória de uma das vozes mais potentes e revolucionárias do rock e da MPB. O projeto ainda não tem data de lançamento, mas já conta com o apoio de Maria Eugênia, viúva de Cássia Eller, que aparece em depoimentos no vídeo de divulgação. Legal! Aguardamos aí ansiosos por esse filme. 5 horas e 42 minutos agora. 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Bora lá, mande muitas mensagens, resultado eu conto no final do programa de hoje. Hora de mandar alô por aqui, hein? Jefferson Calderelli tá na sintonia, Vanessa Silvério. Quem mais? O Lucas Prado, o Orlando, já mandei alô aqui pra ele, Jéssica Bueno, Pedro Henrique, o Lucas Henrique também participando, Fernanda Costa, quem mais? A Bianca tá por aqui também, o André aqui embaixo, o André Henrique, boa, quem mais? O Rodrigo tá aqui participando. Mundo Livre sempre arrasando nos brindes, valeu demais. Quem mandou aqui foi a Mônica Morales. Ela até escreveu: nossa, só um hambúrguer com muito molho e bacon hoje para me ressuscitar depois de um dia de CLT. Afinal de contas, bacon é vida. Esse aqui é o Smash Bacon, então o bacon tá garantidaço no seu lanche, viu? Mônica, um beijo para você, uma ótima tarde. O Vinícius Camargo também participando aqui do Por Dentro do Mundo, Cleiton Tadeu, Gabriel Camargo, Eliane também está por aqui, Rose Quirino, Simone Azolin, essa galera toda tá ligada aqui na Mundo Livre, só falta você, hein? 991-442925, hashtag Dia do Hambúrguer e o nome completo aqui pro nosso As. Bora!
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0: Mundo Livre, sua atitude sonora. Arctic Monkeys, Do I Wanna Know. Antes nós ouvimos Skank, Vou Deixar. E também teve Ozzy Osbourne com Mama, I'm Coming Home. 6:02 agora. Bora nessa, envia aí sua participação pro nosso WhatsApp. Hashtag Dia do Hambúrguer e o nome completo pra você tentar levar, hein? Esse combo Smash Bacon pra duas pessoas lá do Meu Chefe Lanches. Arrebenta aí na participação, bora nessa. Lanche pra você mais acompanhante. Esse Smash Bacon é simplesmente sensacional. E quando a gente fala de bacon, né? Não tem brincadeira quando a gente fala de bacon. É muito bom. É o combo pra você mais acompanhante. Envia aí, hashtag Dia do Bacon e o nome completo, ou melhor, Dia do Bacon não, gente, desculpa, Dia do Hambúrguer e o nome completo aqui pro nosso Whats. Bora de notícia, chegando por aqui agora. Kenneth Iwamasa, assistente pessoal de Matthew Perry, foi condenado a 3 anos e 5 meses de prisão pela morte do ator. A sentença também inclui 2 anos de liberdade condicional e uma multa de $10 mil. Ele foi a 5ª e última pessoa julgada após 2 anos e meio da investigação da morte de Perry, encontrado morto em 28 de outubro de 2023. Iwamasa foi a última pessoa a ver Perry vivo e atuava como cúmplice, médico informal e também entregador de drogas. Perry usava acetamina legalmente para tratar a depressão, mas queria doses maiores do que as receitadas pelo médico. Iwamasa, ele comprava a droga que entregava ao ator ilegalmente. A mãe de Perry, Suzanne Morrison, confirmou que o ator confiava em seu assistente para ajudá-lo na sobriedade, mas o amigo acabou cedendo aos piores impulsos do vício. O médico Salvador Plasencia, que ensinou Iwamasa a injetar a droga, também foi condenado a 2 anos e meio de prisão. 6:04 agora, nós seguimos por aqui com Por Dentro do Mundo. Agora eu vou para o intervalo e já na sequência a gente vai conferir qual que foi a música mais curtida do dia por vocês no app da Mundo Livre. Então não sai daí.
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5: Uma boa noite para você que está com o Mundo Livre, sua atitude sonora. Agora são 6:08. Eu sou o Everton Liberto. Até às 7 é comigo. Bora nessa porque agora tem replay. 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
5: Hoje com Live I Alone. Sim.

0: edição do Kiss aqui na Mundo Livre, sua atitude sonora. I was made for loving you. Antes, David Dexter and the Moonrocks com Freak It Out e também Live I Alone. Essa daí do Live, o som mais curtido do dia por vocês no aplicativo da Mundo Livre. Falando em curtidas, reta final, gente. 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Porque assim você pode ser um dos ouvintes a terem as contas pagas aqui pela Mundo Livre. 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Afinal de contas, já estamos aí, ó, no final do mês, os boletos começaram a chegar, né? 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E a Mundo Livre pode dar uma mãozinha aí pra você. 6 horas e 21 agora. E os fãs de Maroon 5 já podem começar a se programar, hein? A banda anunciou nessa quinta-feira 3 shows no Brasil em setembro, esse ano. Além da participação no Rock in Rio, o grupo vai passar também por São José do Rio Preto, São Paulo e Salvador. A turnê começa no dia 6 de setembro no recinto de exposições de São José do Rio Preto. Depois, o Maroon 5 se apresenta no Allianz Parque em São Paulo no dia 8. E fechando a passagem pelo país, a banda sobe no palco da Arena Fonte Nova em Salvador no dia 10 de setembro. A pré-venda para clientes especiais começa amanhã às 10 horas da manhã pelo site da Ticketmaster. E a venda geral dos ingressos abre na próxima segunda-feira. A expectativa é de alta procura, principalmente depois do sucesso das últimas passagens da banda pelo Brasil. É, tá começando a ficar movimentada essa reta final aí, né, de 2026, dos shows aqui no Brasil. A gente segue com o Por Dentro do Mundo, a sua revista no rádio, e você segue mandando mensagem pra cá. Afinal de contas, hoje no dia do hambúrguer, eu tenho aqui um combo Smash Bacon. Ou melhor, é um combo para duas pessoas, né? Então são 2 combos, né, Everton? Então é isso. 2 combos Smash Bacon da galera lá do Meu Chefe Lanches, meu. Esse Smash Bacon é simplesmente maravilhoso. Já recebi, inclusive, mensagens aqui de ouvintes dizendo que já comeu esse lanche lá no Meu Chefe e que é simplesmente maravilhoso, e a galera tá fazendo campanha aqui no nosso WhatsApp. É isso aí, gente. É lanche pra você mais acompanhante, né? Lanche, batata e refrigerante nesse dia do hambúrguer. Bora nessa então. Pra tentar levar, é só enviar a hashtag Dia do Hambúrguer e o seu nome completo pro nosso WhatsApp 991442925. Bora nessa, participa aí pra você tentar levar esse presentão e encerrar o dia do hambúrguer comendo hambúrguer. Mundo Livre garante essas coisas pros ouvintes. José Eduardo, um abração pra você. José, obrigado pela sintonia. Luan Rafael também tá por aqui. Tem mensagem aqui do Lucas Prado, mandou várias vezes aqui a hashtag Dia do Hambúrguer. A Caterine diz que deu vários likes na música do Inimigos do Rei Medo. Agora só torcer então, Caterine, um beijão pra você. Tainá de Souza também está por aqui, Andrés, José, a Mônica Morales mandou a mensagem dela. Quem está chegando agora por aqui é o Vinícius Yamamura, a Wendy Cristiane, deixa eu ver quem mais, Diego Cuesta, Valdir também participando, a Mônia, bacana, Fernanda Meloqueiro também está por aqui, um beijo para você, Fernanda. Muito bem, muita gente chegando aqui agora, daqui a pouco eu leio mais mensagens, agora vou para o intervalo e logo na sequência tem som do Metallica.
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2: falta energia para carregadores ultra rápidos de carros elétricos no Brasil? Faltava. Tem uma solução que está dando o que falar e que vai chamar a atenção. Eu sou Matheus Afonso, da Electricar BR, e a questão é que os carregadores para você carregar em 30 minutos, 35, 40, já estão se tornando mais comuns. Shoppings, supermercados, restaurantes, postos de combustível. Só que existe uma dificuldade que são os carregadores ultra rápidos, aqueles que podem carregar o carro em 8 minutos, 7 minutos. Por quê? Por falta de energia. Demora muito para a companhia mandar uma quantidade grande de energia e para você puxar ela. Só que o plano agora é colocar baterias nesses carregadores. Sim, baterias que podem armazenar energia e enviar ela de maneira muito rápida, porque ele tem energia armazenada para um pico muito grande de potência. Assim, essa solução deve ser aplicada e quem está deixando isso claro é a Denza, marca de luxo da BYD, que confirmou que terá pelo menos um carregador em cada uma das suas lojas no país.
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0: 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De lá pra cá nós ouvimos Metallica, Enter Sandman. Também teve Alanis Morissette, You Wanna Know. E agora teve Blink-182 com All The Small Things. Agora são 6h42, uma ótima noite pra você. Bom, e um novo relatório da ONU trouxe mais um alerta importante sobre o clima no planeta. Segundo o documento, a tendência é que as mudanças climáticas piorem nos próximos anos, com o aumento das ondas de calor, secas, enchentes e outros eventos extremos cada vez mais frequentes. O estudo mostra que os últimos anos foram os mais quentes já registrados na história e apontam que o planeta está acumulando mais calor do que consegue liberar. Grande parte desse excesso está sendo absorvida pelos oceanos, o que acelera o aquecimento das águas e o derretimento das geleiras. A ONU também destaca que os impactos já são sentidos no dia a dia, com prejuízos econômicos, problemas na produção de alimentos e riscos maiores para a saúde da população. O secretário-geral da entidade afirmou nesse documento que o caos climático está se acelerando e reforçou a necessidade urgente de reduzir o uso de combustíveis fósseis e investir em energia limpa. 6h43 agora. Ouvintes sintonizados aqui comigo, deixa eu mandar um alô especial para a família toda que está curtindo o mundo. É a Raquel Pereira, junto com o esposo Isaac e os filhos, o Davi e a Rebeca. A família toda tá curtindo o Mundo Livre, então um beijão aí pra vocês, viu? Um abraço, obrigado pela sintonia de sempre. O Vanderlei Valério também participando aqui do Por Dentro do Mundo. Quem mais? O Vitor Hugo Bora mandou aqui a hashtag Dia do Hambúrguer e já tá concorrendo ao presente de hoje. Legal, viu, Victor? Um abração pra você, boa noite. Letícia Carvalho também tá participando. Vitória Sotti, a Franciele dos Santos, a Mônica Morales, quem mais? O Theo Trevisan, fala Theo, tudo certinho? Quem mais? Deixa eu ver aqui, tanta mensagem pipocando por aqui. André Anami mandou a participação. O nosso querido Júlio. A Juliana Marques também na sintonia e participando. O meu xará Everton acabou de passar o nome dele por aqui. Muito bom. 6h44. Você que está chegando agora por aqui, caiu de paraquedas? Se liga só porque eu tenho hoje aqui o combo Smash Bacon. Lá da galera do meu Chef Lanches 24 horas do Avenida Center. Meu, é um lanche simplesmente maravilhoso para quem é fã de bacon. É fã de bacon mesmo, não tem jeito. E é como pra você mais acompanhante, pra duas pessoas. Então vai, dois lanches, duas batatas e dois refri. Bora nessa tentar levar, porque aqui já é a última chamada, tá? Hashtag Dia do Hambúrguer e o nome completo pro nosso WhatsApp, que é o 991442925. Hashtag Dia do Hambúrguer e o nome completo. Manda aí quantas vezes você quiser. Você tem aí 11 minutos pra mandar mensagem pra cá. Então senta o dedo aí, manda muita mensagem. Quem sabe você não fatura esse combo daqui a pouquinho aqui no final do Por Dentro do Mundo. Eu volto já com o próximo bloco do Por Dentro ao som de Beatles.
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0: The Wallflowers aqui na Mundo Livre, One Headlight, antes Rita Lee, Amor e Sexo, muito bom, agora 7 horas em ponto, dia do hambúrguer, muito bom, gente. E nada melhor do que comemorar esse dia, né? Passar essa noite comendo hambúrguer. Por isso eu tinha aqui um combo lá do meu Chef Lanches. É um combo Smash Bacon para você mais acompanhante. Dois combos então, né? E quem tá levando esse presente é o Danilo Bart. Final do telefone 27. Parabéns aí, Danilão. Se deu bem demais, faturou presente da Mundo Livre. A nossa equipe vai entrar em contato com você e passar os detalhes no seu WhatsApp, tá bom? Cara, se deu bem nesse dia do hambúrguer, hein? Tá louco? E você, ouvinte Mundo Livre, ficou com vontade de mandar um hambúrguer nesse dia do hambúrguer? Mais que merecido, né? 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Eu vou fazer isso, hein? Gente, tô encerrando já o meu horário por aqui nessa quinta-feira. Bom demais ter a sua companhia, tá? Eu sou o Everton Liberto, vou nessa, mas eu volto amanhã, a partir das 5 horas da tarde, no Por Dentro do Mundo, a sua revista do rádio. Uma ótima noite pra você, a gente se fala, tchau.
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22: Fala moçada, tudo bem? Realizada pelo Diretório Central dos Estudantes da UEM, o DCE, entre os dias 13, 14 e 15 de março de 1997, a calourada daquele ano contou com feiras, exposições, shows, entre outros eventos para promover a recepção dos calouros na Universidade Estadual de Maringá. Algumas bandas locais se apresentaram, o Blues Melody, Flor da Pele, Colorado Country, Silver Tape e Rolling Stones Cover. O grande destaque ficou para o show ocorrido com os Raimundos no dia 15. Formada no ano de 1987 em Brasília, o grupo conquistou sucesso a partir de 93. Quando se apresentou em Maringá, naquela oportunidade, a banda estava chegando ao auge do sucesso. Se você quer saber mais sobre essa ou outras histórias de nosso passado, nos procure nas redes sociais. É no Maringá Histórica. Ah, história em tudo que vemos. Um abraço e até a próxima.
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2: Olá, muito boa noite para você conectado aqui nas ondas sonoras da Mundo Livre. Hoje, quinta-feira, 28 de maio. E agora é comigo, René Zamilian, até às 11 da noite, com muita atitude sonora, bora de flow e os 10 são diretos sem intervalo. Aproveita!

0: Dynamo do Livre, as primeiras da minha edição do Flow, lá no comecinho, abrindo o nosso bloco, rolou Stone Temple Pilots com Interstate Love Song, depois Michael Jackson, Smooth Criminal, na sequência Titus, Go Back, na voz aí do incrível Sérgio Brito, depois teve Evanescence com Ken Flay, Fight Like a Girl, e agora, fechando essa primeira parte, Led Zeppelin, Whole Lotta Love. Lembrando que o nosso grande aí vocalista do Led Zeppelin, Robert Plant, esteve presente fazendo shows pelo Brasil aí, na passagem com a sua carreira solo. Agora, 7 horas e 28 minutos, a gente dá sequência para a parte 2 do Flow, vindo com o grande clássico do Prince, Purple Rain.
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0: Mundo Livre, sua atitude sonora. Fechando a minha última edição do Flow dessa quinta-feira. Daqui pra lá você ouviu uma sequência impecável de clássicos aqui da nossa programação. Por último, o som do Back Loser, grande hit do alt rock dos anos 90. Antes, os australianos do Men at Work, It's a Mistake, banda que passou pelo Brasil recentemente, incluindo Curitiba, na agenda. Também teve CPM 22, Um Minuto para o Fim do Mundo, e o Fault Boys com Dance Dance, música que fez a Cris Jesus aqui, nosso ouvinte, sair pulando, segundo ela. E tá certa a Cris, né? Música boa, tem que curtir mesmo. E a Monique Polly também comentou aqui que adora Purple Rain do Prince, que abriu aí a segunda parte do Flow, e destacou que muita gente só conheceu a música através da série Stranger Things. E foi mesmo, né, Monique? Acho que a série fez até um ótimo papel aí de apresentar um repertório bem completo de anos 80 para uma nova geração de ouvintes. Muito bem, esse foi o último Flow de hoje e amanhã tem muito mais para você ao longo do dia. Por aqui a gente segue noite adentro com muito mais, então vamos comigo.
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0: Mundo Livre, você ouviu com o Barão Vermelho A Chave da Porta da Frente. E antes, também fechando esse bloco, som do Outfield, Your Love, maior sucesso aí da banda britânica e um clássico, né, do pop rock oitentista. Agora são 8 horas e 5 minutos, break rapidinho, e na volta eu trago os Red Hot Chili Peppers. Fica aí pra ouvir.
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minutos, quase rasguei, peraí. Pronto! Vamos seguir juntos nessa próxima hora, vocês já viram, né? Com muito alto astral, improvisações, informações e bons sons. Ó, oh, dali, Storm, grande tempestade, só na hora que nós vamos do Libre FM. GT, ó, oh, Karen Storm de número 361, cara, sabe o que isso quer dizer? Quer dizer que nós já produzimos 361 programas inéditos, e sem contar as reprises, né, meu, do tempo da pandemia nefasta. Cara, Storm prestes a completar 8 anos no ar, gente, que legal, cara, 8 anos bombando aí, ó, nas ondas sonoras da Rádio Mais Atitude Sul do Universo. É isso aí, aí a gente abre a nossa nona temporada. Segura aí que tá vindo até uma campanha de parabéns pra você nessa data querida, tá bom? Muito obrigado de coração, my friends. E ah, falando em alegria, gente do céu, o que foi a nossa primeira noite majestosa do ano que rolou no MPB Rock e Bar no último final de semana? Gente do céu, absurdo! Absurdo! Bom, segundo bloco, eu farei um agradecimento especial. Porque agora vamos de som! GT, vamos nessa, né? Compartilhando aí bom humor, energias positivas por este mundão gigante neste planeta pequenininho. É meio paradoxal, mas é verdade. É, reflita. É, nós somos imensamente gigantes, né? Tipo, você pensa num vírus, nós somos gigantes. E ao mesmo tempo, ridiculamente frágeis e pequenos. Pensa no tamanho do universo, a gente nem sabe o tamanho que ele é. Tá, sim, enfim, minúsculos e gigantescos. Chega de filosofia, Michels, e vamos que vamos de sol! Ó, primeiro bloco tem sons clássicos do rock dito alternativo, nosso querido bloco na Vitalina. Hoje eu trouxe The Human League, Nirvana, The Cure, Yes, e Body Count. Deixa eu ver aqui. Aí, deixa eu tomar um ar. Ó, segundo bloco, sons mais recentes mundo afora, com The Strokes, Kings of Leon, Foes e o trabalho solo de dois ícones da história do indie rock, Jay Mathis, líder da banda Dinosaur Jr., e Ian Brown, eterno vocalista da banda Stone Roses. Ó, aí que mais. Fechando o nosso programa, tem o bloco nacional, que hoje eu coloquei Inocentes, Chinelada, The Fala, cara, e o som de uma banda de amigos meus aqui de Maringá, chamada Empala Rock, que tem, aliás, um dos caras de coração mais tranquilo e abençoado desse mundo, o Giba Souza. Valeu! Abração, galera da Impala! Pois então, let's do it! Abrindo os trabalhos, Don't You Want Me, Human League. Play!

0: Você ouviu abrindo o bloco Don't You Want Me com The Human League. Depois vemos The Cure com Boys Don't Cry, música que a minha filha ama, Angelina, meus filhos também, o Alexandre e o Arthur. The Boys, Nirvana com Drain You. The Boys, Yeah Yeah Yes com Maps. Fechando o bloco, Body Count com Body Count The House. E dito isso, vamos ao nosso primeiro break de hoje. Daqui a pouco estaremos de volta com muito mais alto astral, bons sons, alegria e tudo isso aí que você já sabe. Não sai da... Au, au, au, au, au, au.
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0: Câmbio, câmbio, câmbio, my friend. É, GT, positivo operante, cara de Michels na área com o programa de Storm, você já sabe, ó. 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E agora, neste momento, Pátio Sonzeira, abrindo o nosso bloco The Strokes com Last Night. Play!

0: Boys Kings afliam com Molly Chambers. The Boys Falls com Mountain on My Gates. The Boys J Masses com Every Morning. The Boys Ian Brown com Some Folks Are Hollow. The Boys nada mais, porque eram essas cinco músicas aí só. Tá? Ó, dito isso, vamos. Tá bom? É, vamos aí. Esse cara é empolgado, né? Vamos ao nosso segundo break de hoje. Daqui a pouco a gente volta na alegria de sempre. Gente, um beijo. Até daqui a pouco. 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
0: Câmbio, tô de volta, Ricardo Michels, positivo operando, estamos de volta com o programa Indie Storm, meu, 8 anos, hein, estamos fazendo 8 anos, contando, tá, antes que eu comece a falar desses aniversários, vai chegar, daqui uns dias a gente vai fazer a campanha aí de aniversário, de 8 anos do Indie Storm, agora, nesse momento, nós vamos, de som, abrindo o bloco nacional, Inocentes, com Nem Tudo Volta, cara, eu amo esse som, se liga, plá!